0: objetivo da medida é proteger crianças, adolescentes e adultos contra a manipulação de imagem. Dados da ONG SaferNet mostram que denúncias de abuso sexual infantil online, muitas vezes envolvendo o uso de IA para a criação de deepfakes, cresceram e ultrapassaram 63 mil registros em 2025, o segundo maior número em 20 anos. Para o autor da proposta, deputado João Daniel, do PT de Sergipe, a ideia é promover uma internet mais responsável e garantir punição para quem comete crimes no ambiente digital.
1: Nós precisamos utilizar a inteligência artificial, as redes sociais, para o bem, para o amor, para a solidariedade, para a boa informação. Não podemos aceitar esse tipo de ação que é cometida por criminosos que utilizam a inteligência artificial e as redes sociais para prejudicar e cometer crimes através da internet.
0: O projeto também determina que conteúdos gerados por IA tenham identificação clara como marca d'água, indicando que são artificiais. Além disso, obriga as plataformas a remover rapidamente conteúdos ilegais e a manter canais acessíveis para denúncias. A proposta ainda prevê punições para quem produzir ou compartilhar deepfakes sexuais envolvendo menores ou adultos sem consentimento. Nesses casos, as vítimas poderão ser indenizadas por danos morais e materiais. A proposta que impõe sanções a empresas de tecnologia que permitem a circulação de conteúdo sexual pornográfico gerado por inteligência artificial sem consentimento segue agora para análise da Comissão de Ciência e Tecnologia. Da Rádio Câmara de Brasília, Júlia Lopes.
2: Segurança Pública.
3: Contrária ao projeto de lei que criminaliza a misoginia, Clarissa Tércio, do PP de Pernambuco, afirma que o texto ameaça as liberdades de expressão e religiosa sem garantir proteção efetiva às mulheres. Segundo sua leitura, a proposta ainda pode prejudicar a empregabilidade feminina e gerar insegurança jurídica.
4: Clarissa Tércio contesta a informação de que o grupo de trabalho que analisava o projeto aprovou por unanimidade o texto. De acordo com a parlamentar, todas as deputadas de oposição votaram contra e desmerecer esses votos já é, por si só, um ato de silenciamento e misoginia.
3: Já Maria do Rosário, do PT do Rio Grande do Sul, solicita aprovação imediata do projeto de lei da misoginia e faz um apelo pelo fim da obstrução da matéria. Ela argumenta que a proposta é urgente para salvar vidas e combater a escalada de violência contra as mulheres no país.
4: Maria do Rosário afirma que a violência de gênero mata 4 mulheres por dia no Brasil. A deputada critica o uso de discursos religiosos para justificar o ódio contra elas e observa que o projeto também ajuda a reduzir o número de crianças órfãos de vítimas de feminicídio.
3: Luiz Lima, do Novo do Rio de Janeiro, critica o posicionamento da bancada governista em votações que endurecem regras de cumprimento de pena para crimes hediondos. Ele defende punições mais rígidas como resposta ao aumento da violência contra diferentes grupos da população.
4: Luiz Lima sustenta que o combate à criminalidade exige medidas mais severas a quem comete homicídio e crimes contra crianças. O parlamentar afirma que a segurança pública deve proteger toda a população, sem distinção de raça, gênero, orientação sexual ou posição política.
2: Agricultura.
3: A Câmara aprovou e encaminhou para análise do Senado o projeto de lei que proíbe a comercialização de leite em pó importado reconstituído no Brasil.
4: A ideia é proteger o produtor brasileiro e garantir mais transparência ao consumidor, como informa a repórter Maria Neves.
5: A Comissão de Constituição e Justiça da Câmara dos Deputados aprovou o projeto que proíbe a reconstituição de leite em pó importado para que seja vendido na forma líquida no Brasil. Pelo texto, empresas que descumprirem a norma ficam sujeitas a multa de até R$1 milhão. O infrator também poderá sofrer suspensão do alvará de funcionamento de forma temporária ou definitiva. De acordo com a autora do texto, deputada Daniela Rainer, do PL de Santa Catarina, o produtor de leite brasileiro sofre uma crise sem precedentes, causada em grande medida pela importação de leite em pó, que é reidratado e vendido como leite fluido no mercado interno. De acordo com ela, além de defender os produtos nacionais, o projeto traz proteção para o consumidor.
6: Esse projeto de lei busca também que o consumidor saiba o que ele está consumindo, mas especialmente para que o nosso produtor de leite tenha o seu produto valorizado. Para que o agricultor brasileiro, o produtor de leite brasileiro, tenha, sim, condições de se recuperar e não tenha essa concorrência desleal batendo na porta dele todos os dias, que em muitos casos acabou inviabilizando a produção leiteira brasileira.
5: O relator da proposta na comissão, deputado Domingos Sávio, do PL Mineiro, também afirma que a medida busca proteger o mercado interno de práticas desleais de comércio. Segundo o parlamentar, a preferência pela utilização de leite nacional não configura discriminação arbitrária. Representa apenas um instrumento legítimo de política pública voltada à proteção da cadeia produtiva do país. Domingos Sávio sustenta ainda que a norma não proíbe a importação do produto, somente busca restaurar um mínimo de isonomia entre o produtor nacional de leite e o produto reconstituído a partir de matéria-prima importada e subsidiada. O texto aprovado permite a reidratação do leite em pó para venda no mercado nacional somente em caso de desabastecimento do produto na forma líquida. Da Rádio Câmara de Brasília, Maria Neves.
2: Comissões.
3: A inclusão da injeção semestral contra o HIV no SUS esbarra em preço alto, segundo apontaram especialistas em debate realizado recentemente na Câmara. A reportagem é de Emanuele Brasil.
7: O Ministério da Saúde, especialistas e representantes da sociedade civil afirmaram em debate na Câmara dos Deputados que o alto custo e o monopólio imposto pela indústria farmacêutica dificultam a incorporação do medicamento lenacapavir ao Sistema Único de Saúde. O fármaco que previne a infecção pelo HIV, com apenas 2 injeções anuais, é defendido por especialistas e pela sociedade civil como a principal solução para reduzir o estigma e o abandono da prevenção diária em comprimidos. Embora o lenacapavir já tenha o registro na Anvisa, ele ainda não está disponível no SUS. O medicamento passa agora por uma fase de definição de preço pela Câmara de Regulação do Mercado de Medicamentos. Somente após essa etapa é que o CONITEC, Comissão Nacional de Incorporação de Tecnologias no SUS, avaliará se o custo-benefício permite a oferta gratuita na rede pública. Coordenadora da mesa, a deputada Duda Salaber, do PSOL de Minas Gerais, ressaltou que a atualização das tecnologias de prevenção é fundamental para atender as populações mais vulneráveis de forma digna. A parlamentar é autora de um projeto de lei que declara o medicamento como de interesse público, passo que pode facilitar uma futura quebra de patente.
8: Nós não queremos um SUS refém do mercado. Nós queremos lenacapavir no SUS e queremos vida acima das patentes.
7: O debate foi encerrado com a cobrança de que o governo federal defina uma estratégia clara para garantir o acesso ao lenacapavir antes da Conferência Internacional de AIDS, que acontecerá no Brasil em julho. Da Rádio Câmara de Brasília, Emanuele Brasil.
2: Direitos Humanos.
4: O projeto cria sala exclusiva nas perícias médicas ligadas aos estados para atendimento de crianças e adolescentes.
3: O repórter José Carlos Oliveira tem mais dados sobre a proposta.
9: Em fase final de análise na Câmara dos Deputados, o projeto de lei cria sala exclusiva nos institutos médico-legais para atender crianças e adolescentes vítimas de violência. A proposta do deputado Marcos Polon, do PL do Mato Grosso do Sul, já passou pelas comissões de Segurança Pública e de Previdência. Resta apenas a aprovação da Comissão de Constituição e Justiça para o texto seguir diretamente para a análise do Senado. A relatora, deputada Daniela do Vaguinho, do Rio de Janeiro, explica o principal objetivo da proposta.
10: O projeto enfrenta um problema muito grave, a revitimização. Hoje, muitas crianças e adolescentes vítimas de violência precisam passar por perícias em ambientes comuns dos IMLs, dividindo espaço com adultos, inclusive suspeitos e pessoas em situações graves, o que é totalmente inadequado. Isso aumenta o trauma.
9: O texto prevê que os IMLs destinem locais exclusivos para esses jovens sem risco de exposição a situações intimidantes ou vexatórias durante o processo judicial. Daniela do Vaguinho ressalta que as secretarias estaduais de segurança pública e as polícias civis terão prazo de 2 meses para cumprir a regra a partir da transformação da medida em lei.
10: O que buscamos é garantir proteção, respeito e cuidado nesse momento tão delicado. São mudanças simples, mas muito significativas. Uma sala exclusiva rompe com a lógica atual dos MLs, garante privacidade, evita o contato com adultos e suspeitos e com um espaço adequado e equipe preparada, a escuta é mais segura, o exame é mais cuidadoso e a prova mais qualificada.
9: A proposta segue diretrizes da Constituição e do Estatuto da Criança e do Adolescente quanto à proteção desses jovens diante de todas as formas de negligência, violência e opressão. Da Rádio Câmara de Brasília, José Carlos Oliveira.
2: Saúde.
4: A Câmara aprovou prioridade de atendimento no SUS para mulheres que sofreram perda gestacional. Entenda a medida com a repórter Sofia Peçanha.
11: A Comissão de Constituição e Justiça aprovou o projeto que garante prioridade de atendimento psicológico e social pelo Sistema Único de Saúde, o SUS, para mulheres que sofreram aborto espontâneo, óbito fetal ou perinatal. O aborto espontâneo ocorre quando a gestação é interrompida de forma natural. O óbito fetal ocorre quando o bebê morre ainda durante a gravidez. E o óbito perinatal envolve mortes registradas no fim da gestação ou nos primeiros dias após o nascimento. O texto aprovado altera a Lei Orgânica de Saúde, além de reunir outros 5 projetos que estavam sendo analisados em conjunto e que tratavam da humanização do luto parental, do atendimento especializado no SUS e da adoção de protocolos específicos para esses momentos por hospitais públicos e privados. A relatora das propostas nas comissões de Previdência e de Constituição e Justiça, a deputada Cristone Nieto, do PL do Rio de Janeiro, destacou que os serviços de saúde devem estar atentos para o sofrimento das mulheres cuja gravidez resultou em óbito do bebê.
12: Desse modo, resta mais que evidente a necessidade que haja acompanhamento profissional dessa gestante, a fim de que o luto, o sentimento de perda enfrentado por elas, seja devidamente conduzido.
11: Entre as medidas previstas estão: prioridade de atendimento psicológico, acompanhamento multiprofissional, separação de alas hospitalares para mães que sofreram perda gestacional e possibilidade de registro do nome escolhido pelos pais para bebês natimortos na sessão de óbito. Segundo o parecer aprovado, a proposta busca estabelecer diretrizes gerais de acolhimento e humanização no atendimento às famílias, sem detalhar procedimentos específicos em lei. O projeto também prevê medidas para evitar constrangimentos às mães em situação de luto durante a internação hospitalar, além de ações de orientação e capacitação de profissionais de saúde. Segundo a deputada Cristone Nieto, a proposta tem impacto direto no processo de recuperação emocional das famílias.
12: São medidas que, inclusive, levam em conta o tratamento respeitoso para com a família e, principalmente, para com a mãe, já que seu efeito também tem natureza psicologicamente benéfica e integrativa.
11: O projeto que garante prioridade no SUS para mulheres que sofreram perda gestacional será analisado agora pelo Senado. Da Rádio Câmara de Brasília, Sofia Peçanha.
2: Homenagem.
3: Paulo Teixeira, do PT de São Paulo, homenageia Valmir Rodrigues Chaves, conhecido como Bill do MST, falecido em abril. O deputado registra que a liderança popular contribuiu para a organização de trabalhadores do campo, assentamentos, cooperativas e comunidades rurais.
4: Termina agora o Jornal Câmara dos Deputados, produzido pela Rádio Câmara, com trabalhos técnicos de Wellington Teles e apresentação de Val Monteiro e Márcio Aquilissardi. Uma boa noite para você.
3: A Voz do Brasil volta amanhã. Boa noite.
2: Você ouviu A Voz do Brasil. Boa noite.

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0: Leonardo Neto, Frederico, obrigado demais!
1: Valeu, Henrique e Juliano!
0: Que delícia estar com vocês, obrigado, viu, gente?
2: Ô, João Neto, será quem tá ligando a cobrar, hein? Uai, Fred, não sei não, uai. Deve ter acabado os créditos, né? Pois é, chamada a cobrar pode ser um negócio interessante. Bora atender? Vamos lá!

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1: Valeu, gente. Que é isso?
2: João Neto Frederico.
1: Tá bonito demais.
0: Gregorio Gabriel.

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1: 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Que é isso?
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0: João Neto Frederico, obrigado demais!
1: Valeu, Henrique e Juliano!
0: Que delícia estar com vocês, obrigado, viu, gente?
2: Meu Deus do céu, aonde é que eu tô? Alguém me explica.

0: Obrigado, meu irmão.
1: Parabéns, meninas. Vocês são 10. Obrigado a vocês pelo carinho. Sucesso.
0: Pra todo
2: sucesso pra vocês.
1: Mata mil CD. Parabéns pra esses meninos.
3: Tchau, Campo Grande.

0: Obrigado, Campo Grande!
1: Gente, essa música é uma das músicas mais apaixonadas que eu já escrevi. E foi dom de Deus, realmente, eu ter escrito essa música. Vamos lá?

Boa noite, Campo Grande! Que coisa maravilhosa, gente! Vamos assim, ó. Quem aqui já teve uma insana na vida? Todo mundo já teve, né?

Essa ficou boa, hein, companheiro? Cê topa, simbora! Cê topa!

0: Essa aqui eu quero pedir que vocês cantem bem forte, porque eu tô precisando que multiplica, viu? Multiplica a mulher na minha vida. Na palma da mão.
1: Eu acho que já tá na hora.

0: cantar com Luan Santana.
1: Eu só quero você, o resto tanto faz. Palma da mão, vem.
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Existem canções que são eternas, é ou não é? Na verdade, o mundo está precisando de amores assim. Porque podem se passar 10, 20, 30 anos, eu sempre vou estar aqui, te esperando, viu?

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tá chapada, tá doidona, já viu, vira Madonna.

do Divã. Luke Matheus adverte: quem tem amigo não precisa de amor. Então vem na saliência com a gente assim, ó.

0: sim, pô!
1: Quem gostou, joga a mãozinha aí. Good vibes, good vibes. Meu coração. Tá louco, rapaz.

0: 5 e 9.
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formar agora a grande corrente de fé, elevando o pensamento ao Supremo Criador, para que interceda com sua divina bondade em favor de todos que necessitam de alívio para os seus problemas através da oração. E agora, com o pensamento em Deus Todo-Poderoso, para que Ele receba nossas orações, oremos. Em nome dos anjos, dos santos e das almas, saudemos a Sagrada Família. Em nome do Pai,

em que todos se ajoelham e saúdam Maria Santíssima. Ave Maria, cheia de graça, o Senhor é convosco. Bendita sois vós entre as mulheres, e bendito é o fruto do vosso ventre, Jesus.

0: agora a todos aqueles que necessitam de uma graça. Rezamos neste momento a oração de São Francisco. Senhor, faça de mim um instrumento de sua paz. Onde existe o ódio,
1: que eu leve o amor.
0: Onde existe a discórdia,
1: que eu leve a união.
0: Onde existe o erro,
1: que eu leve a verdade.
0: Onde existe a dúvida,
1: que eu leve a fé.
0: Onde existe o desespero,
1: que eu leve a esperança.
0: Onde existe trevas,
1: que eu leve a luz.
0: E onde existe tristeza,
1: que eu leve a alegria.
0: Virgem Maria,
1: guarda-nos puros do pecado.
0: Ó Mãe de Deus,
1: abra os nossos corações quando nossos irmãos precisarem de nós.
0: Ó Mãe da Igreja.

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2: Bom dia, Carmo do Rio Claro e região.
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2: Bom dia. Esta é a ZYX 507, 87,9, Super 9 FM. Música, informação, prestação de serviços a toda a nossa comunidade. E hoje é sexta-feira.
6: E Marcelo Souza, sextou aqui de manhã, o pescoço por dentro, com cerveja, Lurdinha Couto, então, de Minas Gerais.
2: É a Lurdinha, Lurdinha Couto. Lembrando que hoje é sexta-feira, depois aí do feriado, no dia da nossa padroeira, Nossa Senhora do Carmo. Hoje a igreja celebra Beatos Inácio de Azevedo e 39 companheiros. E a gente lembra que 6 horas, momento de fé, é o nosso momento de oração. Acesse o resumo das principais notícias em destaque no Supernova Informa.

0: Simbora, minha gente, com o melhor da moda sertaneja e sempre contando com a sua participação, o seu alô. E falando em alô, vamos até a cidade de Passos com meu compadre Anderson. Bom dia, compadre! Sextou!
1: Bom dia! Sextou, meu compadre! Tudo bem?
0: Graças a Deus!
1: Como estão todos? Graças a Deus, tudo na Santa Paz.
0: Por aí também, né?
1: E o feriado aí, aproveitaram.
0: Opa, descansamos.
1: Dá uma descansadinha, né? Isso é muito bom. Manda um beijo pra tia Souza, pro Benício, pro Miguel. Que tenha uma ótima sexta-feira todo mundo aí. E um ótimo final de semana, né? E hoje o sextou por aqui é diferente, hein? Galerinha entrando de férias,
0: opa,
1: vamos pegar umas férias aí até o dia 3, para dar aquela descansada, né, molecada, descansar um pouquinho também.
0: É, boas férias para eles, né, e que eles aproveitem bastante e voltem com as energias renovadas.
1: Perdi. Passos hoje está um calor absurdo, 10 graus, sensação térmica.
0: Mas eu entendi,
1: hoje não está aquele vento gelado, hoje está até bom. E é isso aí, meu compadre, estamos entrando de férias. Fiquem com Deus, um forte abraço a todos. E dia 3 estaremos de volta aí.
0: É, boas férias para todos vocês.
1: Diariamente, trocando aquela ideia. Muito obrigado,
0: boa,
1: um forte abraço e um ótimo final de semana.
0: Mas,
1: sextou!
0: Mas independente das férias, viu, compadre? Vai mandando um alô para a gente para estar reportando como está a cidade de Passos, viu? Boas férias para você, para a garotada e também para Marinalva. Um forte abraço, fique com Deus e bom descanso. E no próximo final de semana, com certeza eu estarei aí fazendo uma visita para vocês, viu?

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2: Alô, Cidinho, Vair. Ô, Renato, você tá bom? Pro Jean Couto, daqui a pouquinho, participação especial.
3: Rapazinho de talento.
2: Essa é pro Rogerão lá no bairro Acampamento.

0: Guanabara, Tinaveia, Braguinha, Nenê, Arrês, Sueli, Maciel, todos aí do grupo Supernova, né? Seu Jair Cantor, os Mendonça, todos os demais aí que faz parte, e família. Quero mandar para toda a minha família, Quintal de Minas, meus dois netos que moram aqui, minha filha, meu genro, mandar para meu marido José Luiz, minha filha que mora lá em Araras, o meu genro e meus dois netos e a nora da minha filha. Fica com Deus, sextou, né? Dia de manhã, pescoço por dentro aí, gente, com cerveja ou com chá, né? Com esse frio. Fica com Deus aí, gente. Um abraço. Tchau, tchau. 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

0: Meus amigos do Jardim América, Cidinha, Evaí, Luiz, palmeirense, aquele abraço para vocês. Um ótimo e abençoado fim de semana.
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6: Alô do mercado no bairro Jardim América. No bairro Acampamento, pessoal da Peixaria Borges, Renato e Cia. Dico, Dona Fátima Simone da Confeitaria São Miguel.

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4: Neste momento, vamos unir a nossa fé. É momento de oração.
5: A partir de agora, você vai ficar ligado na palavra de Deus.
6: É momento de aumentar a sua fé em Jesus.
7: Aumenta a minha fé.
8: O reino de Deus e a justiça, e todas essas coisas lhe serão acrescentadas, pois o amanhã trará suas próprias preocupações.
5: É você ligado sempre na palavra da salvação. O que está ligado na terra também está ligado no céu.
9: Está ligado na terra também ligado no céu. Estamos chegando no nosso momento especial, momento de fé, momento de oração, momento principalmente de agradecimentos.

0: Hoje a igreja celebra Beatos Inácio de Azevedo e 39 companheiros. Momento em que paramos para agradecer, fazer os nossos pedidos, as nossas preces, elevamos os nossos pensamentos ao Pai. Através de Maria, nossa mãe, pedimos pelas intenções. Os doentes, aqueles que se encontram internados no Hospital São Vicente de Paulo, os doentes idosos no Lar dos Idosos, acamados em casa, aqueles que estão em tratamento em centros maiores, buscando mais recursos. E homenageamos os aniversariantes do dia. Está completando hoje mais um ano de vida, nesta sexta-feira, 17 do mês de julho. Parabéns, felicidades, saúde e paz, que Deus ilumine muitos e muitos e muitos e muitos anos de vida. Anderson, Celiana, Giovano, João, Júlia, Arthur, pessoal da Wanda Marinalva, garotada que hoje estão saindo de férias. Que Deus abençoe as férias de vocês.
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0: Vicentinho, no centro da cidade, e toda a família.
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0: Falando Vicentinho, ele é o presidente da Sociedade Operária Carmelitana Popular SOC, que estará realizando no próximo dia 25, a partir das 22 horas, com a banda Versão Brasileira, rock nacional, internacional, banda de boa, né, qualidade, todo mundo aprova em toda a região, em toda Minas Gerais. E também já tem aí reservas, né, 99995-2973. Está uma correria, né? E tem poucas mesas. A gente falou, Marcelo, e eu precisava de duas SOC para dar conta, né? Que bom, Vicentinho. Deus continue abençoando aí os eventos da Sociedade Operária Carmelitana.
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0: Dico, Renato, pessoal da Peixaria Borges, no bairro Acampamento, os familiares. O Dico lá no São Benedito, Dona Fátima, Simone da Confeitaria São Miguel, uma das mais tradicionais confeiteiras aqui da cidade. Simone Confeiteira. Cidinho, Vair, Luiz, o vice-prefeito também acompanhando sempre a nossa programação, o tio Wesley, Cariello, Apenho, Matheus, Neuza, o popular Neuza do Jack e toda a família, o irmão Elinho, o bairro do Rosário. Alô, Toninho, bom dia, Deus abençoe, também o Israel, bom dia, Marcelo. Coloca a minha família em oração, todos que estão acompanhando o seu programa, e fala para o Vicentinho que eu estou firme e forte lá no bailão. Coisa boa, viu? Coisa boa. Nós estaremos, viu, o Israel? Bênção para minha família, para minha esposa, meus filhos, Miguel, Benício, meus irmãos e todos que estão acompanhando o nosso momento de fé, o momento de oração do Mercado no Jardim América. Também o José Leandro, no bairro do Porto. E vamos juntos. Mas antes também um alô lá para Cidinho, para Evair, para o Luiz. Vamos juntos com a participação especial do Padre Sandra Henrique, diretamente da paróquia São Sebastião, a cidade vizinha, na querida Ventania, para a gente começar o nosso dia, o final de semana feliz.
2: Bom dia, minha amiga! Bom dia, meu amigo! Comece dia feliz nesta sexta-feira, 17 de julho. Desejo um dia maravilhoso. Sexta-feira, final de semana chegando. Louvemos a Deus. E olhamos para trás e vejamos que muito fizemos, nosso trabalho, nossa dedicação, nossa entrega, e que nós podemos agradecer, louvando e bendizendo ao Senhor que nos fortalece, louvando e bendizendo ao Senhor que preparou um dia especial, e podemos retribuir como? Agindo da melhor forma possível, vivendo intensamente o projeto de Deus. É isso que o Senhor quer e espera de nós. Por isso, minha amiga, meu amigo, é o que eu desejo. Viva este dia com toda intensidade, com toda alegria, com toda bênção, com toda paz. Vamos fazer nossa oração. Inspirai-nos, ó Deus, para que em vós comece e termine tudo o que fizermos. Amém. O evangelho de hoje está em Mateus capítulo 12, versículos de 1 a 8. Naquele tempo, Jesus passou no meio de uma plantação no dia de sábado. Seus discípulos tinham fome e começaram a apanhar espigas para comer. Vendo isso, os fariseus disseram-lhe: "Ora, os teus discípulos estão fazendo o que não é permitido fazer em dia de sábado." Jesus respondeu-lhes: "Nunca lestes o que fez Davi quando ele e seus companheiros sentiram fome? Como entrou na casa de Deus e todos comeram os pães da oferenda, que nem a ele nem aos seus companheiros eram permitido comer, mas unicamente aos sacerdotes? Ou nunca lestes na lei que em dia de sábado, no templo, os sacerdotes violam o sábado sem contrair culpa alguma? Ora, eu vos digo, aqui está quem é maior do que o templo. Se tivesses compreendido o que significa quero misericórdia e não sacrifício, não terias condenado os inocentes. De fato, o Filho do Homem é Senhor do sábado." Minha amiga, meu amigo, nós sabemos que por um bom período, um grande período da história da salvação, nós vemos isso na atividade judaica, que muitos líderes religiosos deturparam a lei, trazendo um peso, uma opressão, trazendo sobre as pessoas, e principalmente os mais simples, um peso demasiado. Jesus não está trazendo caos. Jesus não está trazendo o relativismo, dizendo isso pode, aquilo não pode. Jesus está mostrando que a vida tem a sua importância e que a lei deve promover a vida e não a vida se submeter a uma lei que oprime. Jesus não está dizendo para virar bagunça, mas havia ali uma necessidade, eles estavam com fome. E eles então fizeram algo em vista de saciar naquele momento. Não significa que todos os sábados eles iriam ter alguma prática que desonrasse a lei. Por isso precisamos estar atentos. É a vida que está acima de toda a realidade. Pense nisso. Reze comigo.
3: Pai nosso que estás nos céus, santificado seja o vosso nome, venha a nós o vosso reino, seja feita a vossa vontade, assim na terra como no céu. O pão nosso de cada dia nos dai hoje, perdoai-nos as nossas ofensas, assim como nós perdoamos a quem nos tem ofendido. E não nos deixeis cair em tentação, mas livrai-nos do mal. Amém. Ave Maria, cheia de graça, o Senhor é convosco. Bendita sois vós entre as mulheres. Bendito é o fruto do vosso ventre, Jesus. Santa Maria, Mãe de Deus, rogai por nós, pecadores, agora e na hora de nossa morte. Amém. Glória ao Pai, ao Filho e ao Espírito Santo.
4: Como era no princípio, agora e sempre. Amém.
2: Vamos pedir a bênção da água, Deus eterno e todo-poderoso, que tendo escolhido a água, fonte de vida e pureza, para nos dar a graça batismal, quisestes também aparecer no Rio Paraíba, a imagem da Virgem Imaculada. Abençoai esta água e fazei que ela nos recorde o nosso batismo, para que, purificados de nossas faltas, vivamos como cristãos, membros da vossa igreja, e cheguemos um dia à vida eterna, por Cristo Senhor nosso. Amém. Um grande abraço do Padre Sandro Henrique, diretamente da casa do glorioso mártir São Sebastião, na Ventania, em Alpinópolis, Minas Gerais. E que Deus nos abençoe, em nome do Pai, do Filho e do Espírito Santo. Amém! Um beijo no seu coração!

0: Meu caro e minha cara ouvinte, estamos juntos mais uma vez para este momento de reflexão, que ele possa ajudar a você a viver melhor. E eu espero também que você ajude a divulgar esse momento a outras pessoas para que também escutem. Queria falar sobre o tema da tranquilidade do coração e a tranquilidade como encontro com a verdade, com a minha verdade, com a verdade que existe e habita em mim. Nós hoje vivemos tempos agitados, muitas pessoas estão agitadas o tempo todo, não conseguem desligar nunca, estão sempre nos seus afazeres, nos seus trabalhos, preocupadas com muitas coisas de trabalho, de família, de situação financeira, de educação dos filhos, de compromissos de amanhã. Isso faz com que a pessoa viva intranquila, ela está sempre agitada, inquieta, não consegue encontrar paz. Provavelmente quem está num agito muito grande não consegue se tranquilizar porque também tem medo de uma hora ficar sem fazer nada. E o fazer nada possibilita confrontar-se com a própria verdade. E eu não quero ver a minha verdade, por isso me ocupo em muitas coisas. Pode ser o temor que algumas pessoas enfrentam, por isso não conseguem ficar um momento de silêncio, não conseguem encontrar a tranquilidade, porque esse silêncio possibilitaria a elas enxergar-se como elas são. Por isso, encontrar-se com a própria verdade. Quando não tenho nada em que segurar, toda a minha decepção pode vir à tona. Posso descobrir que minha vida está errada, que todo o meu empenho pelos outros é algo incerto. Só continuo para fugir do desespero. Então a pessoa continua agitada para fugir dessa verdade. Mas no fundo, não acredito mais se o que faço e vivo ainda tem sentido. Está tudo vazio e eu quero fugir desse vazio. Do contrário, a minha consciência pode pedir a palavra, sentimentos de culpa podem aparecer e disso eu tenho medo. O pior que poderia me acontecer seria ter de encontrar com a minha verdade. Como quero evitar isso a todo custo, sempre preciso fazer alguma coisa, ter alguma ocupação. Assim, o próprio tempo livre fica estressante. No lazer, também encho o vazio com mil atividades. As pessoas que se esquivam da sua verdade estão numa fuga constante de si mesmas e depois se queixam de que estão estressadas. Elas mesmas são responsáveis pelo seu estresse. Não podem alcançar tranquilidade porque no fundo do coração não querem isso, porque um medo dentro, arraigado, não as deixa nem por um minuto parar, silenciar, tranquilizar-se. Caro ouvinte, essa é uma questão importante, porque muitas vezes nós percebemos, olha, aquela pessoa está sempre agitada, como ela trabalha, ela não para nunca, não desliga nunca. Pode ser que isso seja devido ao temor que ela tem de encontrar-se com a sua verdade. Depois ela diz, estou estressada. Por que você está estressada? Não consegue parar, por quê? Não consegue fazer silêncio, por quê? O silêncio faz a pessoa perceber-se como ela é. E muitas pessoas não querem fazer isso. Caro ouvinte, pensemos nisso. Um forte abraço, Deus te abençoe e te guarde. Em nome do Pai, do Filho e do Espírito Santo. Amém.
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2: Pai nosso que estás no céu.
3: Sim, estou aqui.
2: Por favor, não me interrompa. Eu estou rezando.
3: Mas você não me chamou.
2: Chamei? Eu não chamei ninguém. Eu tô rezando. Pai nosso que estás no céu.
3: Aí você me chamou de novo.
2: Fiz do quê?
3: Me chamou? Você disse Pai nosso que estás no céu. Estou aqui. Como posso ajudá-lo?
2: Mas eu não quis dizer isso. É que eu tô rezando. Eu rezo o Pai nosso todos os dias. Me sinto bem rezando assim. É como se fosse um dever. E não me sinto bem até terminar.
3: Mas como podes dizer Pai Nosso sem lembrar que todos são seus irmãos? Como podes dizer que estás no céu se não sabe que o céu é paz, que o céu é amor a todos?
2: É, realmente não tinha pensado nisso.
3: Mas prossiga sua oração.
2: Santificado seja o vosso nome.
3: Espera aí, o que você quer dizer com isso?
2: Quer dizer, sei lá o que significa. Como é que eu vou saber? Faz parte da oração, só isso.
3: Santificado significa digno de respeito, santo, sagrado.
2: Agora entendi, mas nunca tinha pensado no sentido dessa palavra, santificado. Venha a nós o vosso reino, seja feita a vossa vontade, assim na terra como no céu.
3: Está falando sério?
2: Claro, por que não?
3: E o que faz para isso acontecer?
2: O que faço? Nada, é que faz parte da oração. Além disso, seria bom que o Senhor tivesse um controle de tudo o que acontecesse no céu e na terra também.
3: Sobre você?
2: Bem, eu vou para a igreja.
3: Não foi isso que perguntei. Que tal o jeito que você trata os seus irmãos? O muito tempo que você dá à televisão? As propagandas que você corre atrás? E o pouco tempo que dedica a mim?
2: Por favor, pare de criticar.
3: Desculpe, pensei que você estava pedindo para que fosse feita a minha vontade. Se isso acontecer, tem que ser com aqueles que rezam, mas que aceitam a minha vontade. O frio, o sol, a chuva, a natureza, a comunidade, os amigos, os irmãos.
2: Está certo, tem razão. Acho que nunca aceito sua vontade, pois reclamo de tudo. Se manda chuva, peço sol. Se manda sol, reclamo do calor. Se manda frio, continuo reclamando. Se estou doente, peço saúde. Não cuido dela, deixo de me alimentar, ou como muito.
3: Ótimo reconhecer tudo isso. Vamos trabalhar juntos, eu e você.
2: Olha, Senhor, preciso terminar agora. Essa oração está demorando muito mais do que costuma ser. Vou continuar. O pão nosso de cada dia nos dai hoje.
3: Pare aí. Você está pedindo pão material? Nem só de pão vive o homem, mas também da minha palavra. Estou interessado na nossa próxima parte da oração. Continue.
2: Perdoai as nossas ofensas, assim como nós perdoamos a quem nos tem ofendido.
3: E o seu irmão desprezado?
2: Tá vendo? Olha, Senhor, ele já criticou várias vezes e não era verdade o que dizia. Agora eu não consigo perdoar. Preciso me vingar.
3: Mas e a sua oração? O que quer dizer a sua oração? Estou gostando de você porque está sendo honesto. Mas não é bom carregar o peso da ira dentro de você, não acha?
2: Acho que ia me sentir melhor se me vingasse.
3: Não vai, não. Vai se sentir muito pior. A vingança não é tão doce como parece. Pense na tristeza que me causaria. Pense na sua tristeza. Agora eu posso mudar tudo para você. Basta você querer.
2: Pode? Mas como?
3: Perdoe seu irmão. Eu perdoarei você e te aliviarei.
2: Mas, Senhor, eu não posso perdoá-lo.
3: Então não me peça perdão.
2: É, Senhor, mais uma vez tá certo. Mais do que quero me vingar, quero a paz com o Senhor. Tá bem, eu perdoo a todos. Mas me ajuda, Senhor. Mostre o caminho certo para mim e meus inimigos.
3: Isso que me pede é maravilhoso. Estou muito feliz com você. Como está se sentindo?
2: Bem, muito bem mesmo. Pra falar a verdade, nunca tinha me sentido assim. É tão bom falar com Deus. E não deixeis cair em tentação, mas livrai-nos do mal.
3: Ótimo. Vou fazer justamente isto. Mas não se ponha em situações onde possa ser tentado.
2: O que quer dizer com isso?
3: Deixe de andar na companhia de pessoas que o levam a participar de coisas que não deve, como intrigas e fofocas. Abandone a maldade, o ódio. Isso tudo vai levá-lo para o caminho errado.
2: Não tô entendendo.
3: Claro que entende. Você já fez isso várias vezes. Entra no erro e depois corre a me pedir socorro.
2: Puxa, como eu tô envergonhado.
3: Você me pede ajuda, mas logo em seguida volta a errar de novo, para mais uma vez vir a fazer negócio comigo.
2: Eu tô com muita vergonha. Me perdoe, Senhor.
3: Claro que perdoo. Sempre estou perdoando quem perdoa também. Mas não esqueça, quando me chamar, lembre-se da nossa conversa. Medite em cada palavra que fala. Termine sua oração.
2: Terminar? Assim, amém.
3: O que quer dizer com amém?
2: Não sei, é o final da oração, só isso.
3: Você só deve dizer amém quando aceita tudo o que quero, quando concorda com a minha vontade e quando mandamentos, porque amém quer dizer assim seja. Concordo com tudo o que rezei.
2: Senhor, obrigada por me ensinar essa oração. E agora, obrigado por me fazer entendê-la.
3: Eu amo a cada um dos meus filhos, principalmente aqueles que querem sair do erro. Abençoe-te. Fica com a minha paz. Que assim seja.
2: Obrigada, Senhor. Estou muito feliz em saber que és meu amigo.
4: Olá, queridos irmãos, Deus abençoe muito vocês, muita paz, muita alegria e vamos que vamos, muita paz.
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Maria Santíssima, que em vossa imagem milagrosa de Aparecida espalhais inúmeros benefícios sobre o Brasil. Eu, embora indigno de pertencer ao número dos vossos servos, mas desejando participar dos benefícios da vossa misericórdia, prostrado a vossos pés, consagro-vos o entendimento, para que sempre pense no amor que mereceis. Consagro-vos a língua, para que sempre vos louve e propague a vossa

pela intercessão de Nossa Senhora Aparecida, Rainha e Padroeira do Brasil, a bênção de Deus Onipotente, Pai, Filho e Espírito Santo, desça sobre vós e permaneça sempre. Amém.

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É o Rainha Musical, Guardanapo. Agora faltando 6 minutos para 7. Bom dia. Ótimo fim de semana para você. Sextou!

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1: O que acontece no país e no mundo, você fica bem informado a partir de agora. 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No ar, a edição deste dia, desta sexta-feira, hoje, 17 do mês 7, ano 2026. Fim de semana, é hora de saber como fica o tempo e a temperatura.
2: Vamos agora saber como fica o tempo e a temperatura.
0: Previsão do tempo.
3: Novas áreas de instabilidade voltam a se formar no sul do Brasil e com isso a perspectiva para este final de semana é de chuva pontual e volumosa, que pode vir acompanhada de granizo, trovoadas, além de rajadas de vento de moderada a forte intensidade. A explicação é da especialista em meteorologia da empresa TempoOK, Maria Clara Sasaki.
4: As chuvas começam na região de fronteira com o Uruguai e devem se espalhar para outras regiões, podendo pegar áreas centrais, região também do sul do estado, áreas litorâneas e até algumas instabilidades concentradas, podendo avançar na região de Porto Alegre. No entanto, vale destacar que a chuva mais intensa, mais pesada, se concentra nas regiões mais ao sul durante este final de semana. Então, áreas da região da Campanha, fronteira oeste.
3: Maria Clara especifica que esse não é um sistema que consegue avançar para outras regiões do país. Podemos sim ter chuva isolada em estados como Santa Catarina, mas no máximo nas áreas de divisa com o Rio Grande do Sul. Entre o Paraná, os estados do Sudeste, do Centro-Oeste e no interior do Nordeste, uma massa de ar seco deve derrubar a umidade ao longo do final de semana, o que exige cuidados com a hidratação e com risco de queimadas nas áreas de campo.
4: Temperaturas mais elevadas à tarde, sensação de frio entre noite e madrugada, então aqueles dias com grande amplitude térmica, típico desta época do ano, né? O dia começa com temperaturas mais baixas e na parte da tarde sobe um pouco mais, a umidade aí ficando abaixo de 30%, exigindo muito mais a hidratação. Alto risco também de queimadas, norte do estado de São Paulo, interior de Minas Gerais, todo o centro-oeste do Brasil, interior do Nordeste. A nebulosidade dissipa, né, durante o final de semana e aí por isso o risco de queimadas volta a ficar elevado aí no interior do Brasil.
3: O litoral do Nordeste também pode ter chuva passageira entre sábado e domingo, alternada com períodos de tempo firme e abafado. Já o extremo norte também pode ter chuva nos estados do Amapá, Roraima e no norte do Pará, mas Tocantins, sul do Pará e sul do Amazonas têm expectativa de tempo mais seco, justamente influenciado por essa massa de ar que impede a formação de nebulosidade no interior do Brasil. Agência Rádio Web, produção e reportagem, Breno Zonta.
1: Aqui no Carmo, a mínima que foi registrada nesta manhã foi de 11, a máxima, então passando aí dos 21, mas a sensação térmica de 12, mínima de 16, ainda sem chances de chuva, umidade relativa do ar em torno de 86%. 7 horas e 11 minutos. Vamos trazer agora com a participação do repórter Diego Brião, mercado da soja, do milho, do boi, algodão, café, trigo e arroz, com os indicadores do agro.
5: Indicadores agropecuários com Diego Brião. Soja.
6: Os contratos futuros de soja com vencimento em agosto registraram queda nos Estados Unidos na quinta-feira, na Bolsa de Chicago. A cotação era de $11,95 por bushel ao final do dia. Valor, no mercado físico, no Brasil, por saca de 60 quilos. Estado do Mato Grosso, cidade de Sorriso, R$116,60. Paraná, Marechal Cândido Rondon, R$118. Bahia, Luiz Eduardo Magalhães, R$122. E Rio Grande do Sul, não me toque, também R$122, por saca de 60 quilos.
5: Milho.
6: Valores no mercado físico por saca de 60 quilos. Paraná, Marechal Cândido Rondon, R$ 51,00. Valor em estabilidade na comparação com a cotação anterior. Mato Grosso, Tangará da Serra, R$ 44,00. Também em estabilidade. E Goiás, Rio Verde, R$ 50,00. Em estabilidade.
5: Boi gordo.
6: Em São Paulo, na B3, os contratos com vencimento em julho eram negociados ao final da quinta a R$ 337,90 por arroba. Houve elevação de 0,37% no dia. Boa Vista, Mato Grosso, Cuiabá, R$ 307,67 por arroba.
5: Café.
6: Os contratos futuros de café arábica com entrega prevista para julho terminaram a quinta-feira em Nova York, nos Estados Unidos, em queda. A cotação era, ao final do dia, de R$ 2.171,83 por saca de 60 quilos. No Brasil, na B3, os contratos futuros de café arábica com entrega prevista para setembro apresentaram queda, com cotação de US$ 380,50 por saca de 60 quilos. Valor no mercado físico do café arábica tipo 6 por saca de 60 quilos. Minas Gerais, Varginha, R$ 1.800, Bahia, região oeste, R$ 1.685 e São Paulo, Franca, R$ 1.770.
5: Cana-de-açúcar.
6: Os contratos futuros de açúcar com entrega prevista para outubro deste ano terminaram a quinta-feira em Nova York em queda. A cotação era, ao final do dia, de 14,44 cents de dólar por libra-peso. Valor da saca de 50 quilos de açúcar cristal branco, estado de São Paulo, R$ 91,15, valor em queda na comparação com a cotação anterior.
5: Trigo.
6: Valor no mercado físico do trigo por saca de 60 quilos. Paraná, Marechal Cândido Rondon, R$ 70,00 em estabilidade. E Rio Grande do Sul, Júlio de Castilhos, R$ 69,50, também em estabilidade.
5: Indicadores Agropecuários, um conteúdo do Grupo Rádio Web. Informação que amplifica conexões.
7: Este é o Giro de Notícias. Eu sou Cassie Balog e você acompanha os destaques do momento. O governo federal vai criar um programa para apoiar empresas afetadas pela tarifa de 25% imposta pelos Estados Unidos a produtos brasileiros. O vice-presidente Geraldo Alckmin afirmou que a medida busca proteger empresas e empregos e disse que o Brasil poderá recorrer à lei da reciprocidade. A estimativa é que cerca de 18% das exportações brasileiras aos Estados Unidos sejam atingidas. O Irã afirmou que vai retaliar caso os Estados Unidos ataquem sua infraestrutura e classificou o Estreito de Hormuz como uma linha vermelha. O governo iraniano disse que responderá a qualquer ação americana na região em meio à escalada do conflito e às novas ameaças feitas pelo presidente Donald Trump. Mauro Vieira, o ministro das Relações Exteriores, afirmou que o tarifaço só foi imposto porque o Brasil não aceitou exigências consideradas excessivas durante as negociações. Segundo ele, a Casa Branca teria pedido a abertura irrestrita de setores da economia brasileira sem oferecer contrapartidas. Vieira também disse que o governo manteve mais de 30 contatos com autoridades americanas desde março de 2025 para tentar negociar a questão. A Anvisa determinou a suspensão da venda de todas as bebidas energéticas da marca Mr. Hemp e o recolhimento de 2 lotes da água mineral Mamba Water. Segundo a agência, os energéticos não tiveram estudos que comprovassem a segurança e a qualidade até o fim da validade. Já a fabricante da Mamba Water informou o recolhimento voluntário dos lotes 13 e 14 após identificar a presença de uma bactéria nos produtos. A primeira onda de tempestades associadas ao El Niño começa a atuar entre esta quinta e sexta-feira em diversas regiões do Brasil. A previsão indica chuva forte e ventos intensos, principalmente no Rio Grande do Sul, que está sob alerta para tempestades. O Giro de Notícias é uma produção da Agência Rádio Web. Texto e apresentação, Cassie Balog. Edição, Thiago Pedruzzi.
8: Você já parou para pensar como será a sua renda quando chegar à aposentadoria? Para muita gente, depender apenas do INSS pode não ser suficiente para manter o padrão de vida. E esse é um assunto que tem despertado cada vez mais preocupação entre os brasileiros. O superintendente de produtos de investimento do Itaú Unibanco, Rogério Calabria, explica que a alternativa mais indicada para quem deseja ter uma vida financeira confortável no futuro é investir na previdência privada.
9: A previdência, ele é o melhor produto de investimento para quem planeja se aposentar ou investir a longo prazo. porque só este produto tem características tributárias que fazem com que o dinheiro do cliente, na realidade, renda mais ao longo do tempo. Juro no Brasil é muito alto. E o juro alto significa o dinheiro trabalhando por você. Então, seja na categoria de VGBL ou de PGBL, o que é importante saber é que esse é o produto que você vai conseguir mais facilmente chegar no seu objetivo de aposentadoria.
8: Rogério Calabria destaca que hoje o mercado oferece planos para diferentes perfis e bolsos, inclusive com aportes de valores baixos.
9: No Itaú, por exemplo, os planos de previdência a partir de R$1 você pode aplicar. Aqui você vai ter uma assessoria para te ajudar a escolher qual é o plano que você deveria entrar e você vai poder acompanhar isso no aplicativo do banco, fazer os seus resgates, os investimentos, consultar a sua rentabilidade e vai poder, a um clique, falar com um especialista a qualquer momento se você precisar. Diretamente na agência, para encontrar informações da mesma forma para quem é indicado, para absolutamente todo mundo. É um produto inclusivo, mas que as pessoas precisam se atentar e fazer o quanto antes.
8: O superintendente de produtos de investimento do Itaú Unibanco diz que um plano de previdência privada pode ser feito até mesmo para crianças desde o nascimento. Rogério Calabria também lembra que o investidor pode transferir o plano de uma instituição para outra. A escolha costuma levar em conta fatores como confiança no banco, rentabilidade e taxas de administração mais baixas. Agência Rádio Web, produção e reportagem, Valquíria Rios.
10: O golpe da falsa central telefônica continua fazendo vítimas e vem ganhando versões cada vez mais sofisticadas. Os criminosos usam ligações, mensagens e até números que parecem ser do banco para convencer a vítima de que existe um problema na conta ou no cartão. A partir daí, tentam criar um clima de urgência para obter senhas, códigos de segurança, dados bancários ou induzir transferências e a instalação de aplicativos maliciosos. Para ajudar a identificar esse tipo de fraude, a Federação Brasileira de Bancos, a FEBRABAN, reforça quais cuidados podem evitar prejuízos. O diretor de Serviços e Segurança da entidade, Rafael Miele, explica.
11: Eles criam a sensação de urgência para que o cliente resolva algo e fazem a vítima agir sem pensar. Por isso, nunca informe senhas, códigos de segurança, token ou dados bancários por telefone ou mensagem. Também não faça transferências para supostamente resolver problemas e jamais instale aplicativos enviados por terceiros. Se houver qualquer dúvida, desligue a ligação e procure o banco apenas pelos canais oficiais. Outra orientação importante é nunca clicar em links recebidos por SMS, WhatsApp ou e-mail sem confirmar a origem.
10: A FEBRABAN reforça que bancos nunca pedem senhas, códigos de segurança ou dados bancários por telefone, nem solicitam transferências para regularizar a conta ou a instalação de aplicativos enviados por terceiros. Caso perceba que caiu no golpe, a orientação é avisar imediatamente a instituição financeira para bloquear os acessos e registrar um boletim de ocorrência. Agência Rádio Web, produção e reportagem, Décio Caramigo.
6: As viagens de férias de julho são momentos importantes em família. Problemas nestes deslocamentos podem ser evitados a partir de cuidados com os pneus do carro, de acordo com o que alertam especialistas. Além da manutenção regular, as revisões periódicas podem ajudar a prevenir situações que podem atrasar ou estragar passeios, como explica o gerente de engenharia da marca Bridgestone, Roberto Ayala.
12: É importante conferir a calibragem, avaliar o desgaste da banda de rodagem, observar possíveis cortes, bolhas ou danos e garantir que o step também esteja em boas condições de uso. Além disso, o alinhamento e balanceamento em dia ajudam a proporcionar uma condição mais segura e confortável. Pequenos cuidados antes da viagem podem evitar imprevistos na estrada e contribuir para as férias mais tranquilas para toda a família.
6: O gerente de engenharia da Bridgestone também destaca a necessidade de cuidado regular com os pneus.
12: Os pneus são o único ponto de contato do veículo com o solo, então a manutenção correta faz toda a diferença para a segurança. Os principais cuidados começam pela calibragem adequada, sempre seguindo a recomendação do fabricante do veículo. Além disso, é importante observar regularmente o desgaste da banda de rodagem, fazer alinhamento e balanceamento e realizar as inspeções visuais para identificar ali possíveis cortes, bolhas ou desgaste regular. Pneus em boas condições ajudam diretamente na estabilidade, frenagem e controle do veículo.
6: Ainda conforme aconselha a Ayala, os pneus devem ser calibrados uma vez por semana e sempre antes de viagens mais longas. Ele também lembra que é importante estar atento ao nível de desgaste, pois os pneus vão perdendo com o avançar do uso as capacidades de aderência e de drenagem. O especialista ainda sugere ficar atento à compatibilidade do modelo ao carro e às condições de uso, visando mais eficiência na condução. Agência Rádio Web, produção e reportagem, Diego Brião.
13: Morreu nesta quinta-feira o jornalista Renato Machado, aos 83 anos. A causa não foi divulgada. O ex-apresentador do Bom Dia Brasil estava internado na Clínica São Vicente, na Zona Sul do Rio de Janeiro. Renato foi uma das principais referências do telejornalismo nacional, tendo atuado na Rede Globo por quase 4 décadas. Além do Bom Dia, ele também passou pelas bancadas do Jornal Nacional e Jornal da Globo, além de ter sido correspondente internacional da emissora em Londres. Sua carreira começou em 1969, ainda no Jornal do Brasil, mas logo migrou para a televisão, onde estabeleceu uma trajetória sólida. Renato Machado participou de coberturas impactantes, como a Guerra das Malvinas, o acidente de Chernobyl e os ataques terroristas na Europa. Ele saiu da Globo em 2021 e recentemente vinha compartilhando conteúdos nas redes sociais relacionados ao universo dos vinhos, uma de suas paixões. Agência Rádio Web, produção e reportagem William Sopa.
14: Na volta do Campeonato Brasileiro, 2 jogos aconteceram nesta quinta-feira e o retorno do Botafogo foi recheado de emoções. A joia da base, Lucas Emanuel, abriu o placar no Nilton Santos, mas o time voltou a sofrer com um lance inusitado envolvendo o goleiro Léo Link. Assim, o Santos empatou com o Barreal. Só que quando tudo parecia já definido, Kadir marcou o gol que deu a vitória do Alvinegro Carioca. 2-1 no Rio de Janeiro. E quem falou sobre a emoção de ter marcado esse gol que garantiu 3 pontos na tabela foi ele, Kadir.
15: Muito feliz de voltar a jogar aqui no Nilton Santos e, mais que tudo, entrar no jogo que quase estava decidido já e dar vitória pro time, né? Botafogo é um time que não deixa cair até o final e eu acredito que a gente vai fazer um bom jogo, né? Que vem pela frente e, pois nada, graças a Deus saiu a vitória hoje e estou muito feliz. Agora comemorar e pensar na seguinte jogo.
14: Com esse resultado, o Botafogo agora pega o elevador e sobe na tabela de classificação. É o 9º colocado com 25 pontos. Lembrando que ainda tem a sequência da rodada. O mesmo a gente não pode falar do Vasco, que foi até o Barradão e perdeu para o Vitória pelo placar de 1-0 e segue na zona do rebaixamento, na 17ª colocação, com 4 vitórias consecutivas. O detalhe que foi a estreia do novo técnico, o português Pedro Emanuel, que até chegou a elogiar a equipe cruzmaltina, que teve oportunidade de marcar, mas infelizmente saiu derrotado de Salvador. A sequência da 19ª rodada acontece nessa sexta-feira com Fluminense e Bragantino no Maracanã e também Mirassol e Grêmio no Estádio Maião. Lembrando que a rodada foi desmembrada e só termina na semana que vem. Agência Rádio Web com informações do Brasileirão, Daniela Esperon.
1: Tá aí com as informações do Brasileirão que retornou. Nós vamos encerrando mais essa edição. Lembrando que durante a programação teremos mais informações.
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0: Pessoal da Construção Civil, Laércio Laerte Laione. Alô, Cássio Freire. Sextou. Christian Douglas lá no Jardim América.

0: Bruno e Barreto. Adeus, meu amor. Agora faltando 2 minutos para as 8. Na sequência, Juliana Garcia, que vai comandar a programação até o meio-dia. Sextou, bebê. E a saideira com o Diego e Arnaldo. Participação do Zé Neto e Cristiano. Vai cair água.
1: Meu amor.
0: Vocês. Ótima, abençoada sexta-feira. Eu volto amanhã, querendo Deus, às 5 da matina, com mais um programa Amanhecer Sertanejo.
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3: Se um dia a sua mulher pedir desculpa pra você, você pode ter certeza que vai cair um pé d'água. Você olha pra ela.

sumir.

meu. Ó, acende daquele jeito que acendeu aquela hora lá pra nós, só pra nós enxergar o povo aqui. Aí apaga esse seguidor só um pouquinho aí pra nós, só pra nós vir. Joga a mão lá em cima, todo mundo assim, Barretão. Pra você que tá, que ainda tem esperança da sua mulher assumir que você tá certo, joga a mão lá em cima. Pro lado, pro outro, pro lado, pro outro. Isso é Barretão. Essa já.

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12: Bom dia. Piscou e já é final de semana, hein? Sem falar que teve esse feriadinho aí que já é final de semana também, gente. Depois do feriado já é sexta-feira, olha que coisa boa. Bora juntinho com a gente, Rádio Supernova, a sua, a nossa rádio. Bora participar, porque até o meio dia tamo junto. Hoje, 17 de julho de 2026. Hoje é dia dos Beatos Inácio de Azevedo e os 39 companheiros. Estação Inverno, Lua Nova, signo Câncer. Bom dia pra você.

E lembrando que hoje também, dia 17 de julho, é celebrado nacionalmente como Dia de Proteção às Florestas. Dia Mundial da Floresta, né? E vamos que vamos, a programação nessa manhã, bora participar, que é você que faz a melhor programação no 999042875. Tamo juntinhos, juntinhos então. Vem comigo, Juliana Garcia. Primeiramente, aclaro o pensamento de Deus para que nos livre todo mal, nos abençoe hoje, sempre paz, alegria, saúde, tudo de bom, de maravilhoso. 8h11, bora começar essa sexta-feira com Bruno e Barreto e também o Country Beat, gerente da Sicredi. Aqui tem as melhores músicas.

0: da Sicré.
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0: Gente, hoje é sexta-feira, bom final de semana, sextou, dia 17 de julho de 2026. Eu sou a Suzy Luiz e tô chegando com as previsões astrais pra hoje, 17 de julho. Vida longa pra quem dá mais um giro em torno do sol. Quem nasce no dia 17 de julho é do signo de câncer, com a personalidade do signo de gêmeos. São pessoas inteligentes, intuitivas, talentosas, especialmente pra música. Tudo de bom pra você que faz aniversário hoje, 17 de julho. Áries, nascidos de 21 de março a 20 de abril, Áries, Saturno traz lições importantes e sua carreira profissional pede equilíbrio entre razão e emoção. O momento é favorável para investir em si mesmo. A cor para hoje é o dourado. Áries, números da sorte 22, 51 e 31. Touro, nascidos de 21 de abril a 20 de maio. Touro, se prepare porque os astros dizem que suas viagens e deslocamentos trazem oportunidades de renovação. A paciência vai ser a sua maior virtude. Cor para você, lilás, números da sorte 01, 25 e 31. Gêmeos, nascidos de 21 de maio a 20 de junho. Gêmeos, nesse ciclo, os astros revelam que a sua vida amorosa vai enfrentar desafios que vão trazer crescimento. Fique atento aos sinais do universo. A cor para você hoje é o laranja. Números da sorte 15, 29 e 43. Eu já volto e falo com Câncer, Leão e Virgem em mais um bloco de previsões. Horóscopo do dia.
1: Muito bem, então daqui a pouquinho está chegando mais horóscopo do dia. Bora com a programação do jeito que você gosta. 87.9, a sua rádio. E participe que hoje tem sorteio, né? Hoje tem sorteio aqui lá da sorveteria da Leila. Vamos deixar para fazer amanhã, então, um sabadão, né? Que aproveita aí final de semana, já dá mais uma esquentada. Então, vou fazer amanhã o sorteio da Leila, viu, gente? Para dar mais tempo aí de você participar. É um pote de sorvete lá da sorveteria da Leila. Quer participar? Então, mande seu zap, participe no 99904-2875.

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0: E vamos que vamos, por aqui a música não para, deixa eu atender o pessoal, está mandando o zap 999042875, José Donizete Marques, bom dia.
1: Jair Garcia, bom dia. Ju, aqui quem fala é seu amigo, ouvinte todos os dias, José Donizete Marques. Ju, por favor, eu te peço a música com a Roberta Miranda, Vá com Deus. E se caso tiver vaga, outra com trio para dura, o doutor e a empregada. Essa eu ofereço de coração, amigos, familiares, primos e primas, meu amigo Gonçalves, seus familiares lá do bairro Santo Antônio, Panigraus e seus familiares lá do bairro Campamento, meu primo Antônio Miguel Marques, lá da rua Pedro Faria, Jardim América. A vocês todos aí da rádio, todos ouvintes do seu programa, e um alguém especial, essa alguém sabe quem. Muito obrigado, bom fim de semana, tchau, um abraço e fique com Deus.
0: Com Deus também, obrigado você pela participação, viu, José? E bora de música para começar, tem Roberta Miranda, deixa eu mandar um super abraço pro Itamar, alô Cidinho Itamar, o pessoal que tá sempre ligadinho no Jardim Nossa Senhora Aparecida, bora de moda aí para você, viu, Itamar?
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9: Seguindo em A Nobreza do Amor, 17 de julho, sexta-feira, amores. Vou te contar agora que Dume consegue fugir e Kenya humilha Pascoal. José presenteia Tereza e Alica com uma máquina de costura para o ateliê. Mirinho confronta Virgínia sobre o motivo de Diógenes tê-la punido. Belmira revela a Diógenes a atitude de Virgínia contra Viriato. Eu fico por aqui, um beijo, obrigada pela companhia. Lembrando que daqui a pouquinho tem mais em Quem Ama, Cuida.

Muito bem, estamos de volta, sextou, hein? É, ainda mais com esse feriado ontem, chegou mais rápido ainda. O tempo tá voando mesmo, né, gente? Tá aí, estamos em mais um final de semana, que você tenha um final de semana com muita paz, alegria, saúde, tudo, tudo de bom, hein? E bora participar aqui com a gente, 999-04-2875. Deixa eu mandar um super abraço aí pro Cassim, a turma do Rebenta que tá na sintonia. Rafael, Paulo, Moisés, Toquinho, Miltinho. Ele gosta da música Prisioneiro. Ei, o Cassinho até se emociona quando ouve essa música, hein, Cassinho? Então, bora de moda boa, hein, Cassinho?

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10: Sexta-feira, a partir de agora, você fica bem informado aqui na sua rádio. Os casos de vírus sincicial respiratório, que atingem principalmente crianças de até 2 anos, estão diminuindo em grande parte do país. Segundo o boletim Infogripe, divulgado nesta quinta-feira pela Fundação Oswaldo Cruz, a Fiocruz, o vírus é uma das principais causas de bronquiolite nas crianças pequenas. Os dados laboratoriais por faixa etária indicam que a redução dos casos de síndrome respiratória aguda grave entre crianças de até 4 anos é impulsionada principalmente pela diminuição das hospitalizações em boa parte do país. Apesar disso, a incidência ainda se mantém em níveis altos em alguns estados. 5 das 27 unidades da federação apresentaram incidências de síndrome respiratória aguda grave em nível de alerta, risco ou alto risco, com sinal de crescimento de tendência de longo prazo. Mato Grosso do Sul, Minas Gerais, Paraná, Santa Catarina e Rio Grande do Sul. Kleber Ramos, direto da redação.

0: sucesso!
1: E aí, manda um oi! Então manda um oi, Guilherme, Guilherme Benuto, Simone Mendes, e manda um oi pra cá, gente. Participe que amanhã tem um pote delicioso de sorvete da sorveteria da Leila, hein? São 9h07, já tá chegando mais notícias pra você. E agora tá chegando o cardápio delicioso lá do restaurante Recanto de Minas. 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Restaurante Recanto de Minas, chegando música pra você, Cida, pra Camila, pra André, toda a equipe maravilhosa. Essa também vai pro nosso querido cantor Jair. Alô, Jair cantor! Essa vai pra você também, o pessoal que tá aí ligadinho. E atento também aqui a Ludinha Couto, diretamente de Itaú de Minas.
2: Oi, Ju, bom dia, tudo bem? Aqui é a Ludinha Couto da Coab 2, de Itaú de Minas, Minas Gerais. Queria ouvir Guilherme Santiago e a Ana Castela. Depois eu queria ouvir Simone Mendes. E Lauana Prado. Quer mandar pra você, pra sua família, toda minha família dos bairros do Carmo. Mandar pra você, Jair Luiz, PDV, Guanabara. É, pra Reis, Bitino Véi, Braguinho, Nenê. Pra Sueli, pro Maciel. Pra toda minha família dos bairros do Carmo. Mandar pra você e sua família. Todos que moram fora como eu, né? Meus três filhos, meus quatro netos, meu marido José Luiz. Quero mandar pra todos os aniversariantes do dia. Parabéns, tudo de bom. E ótimo final de semana abençoado aí pra vocês. Dia de manhã, pescoço por dentro aí, gente. Com cerveja. Let's go. Hasta la vista, baby. Oh my God. 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
1: Hoje é dia. E ela aproveita também aqui. Manda também pro Rogerão, pra Cleo, seus irmãos, pro Zé Mendonça, pro Jair Cantor, pra Cidinha, pro Luiz e Vair também, pra todo o pessoal que tá sintonizado. Então tá certo. Um forte abraço pra você, Ludinha. Tá chegando a sua música por aqui. E essa vai então pro pessoal que tá ligadinho, né? É, aí no restaurante Recanto de Minas, a Camila, a Cida, a André, essa equipe maravilhosa, tem Gustavo Lima. E depois a indicação da nossa amiga Ludinha de Itaú. Cê tá...

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8: Sonhamos, né? 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

Tá aí o Fred, Fabrício, poporri legal, hein? Culpados, atitude, me deixe só, eu te busquei nas avenidas. É uma melhor do que a outra, é só modão e também tem informação aqui pra você. Supernova, sua, nossa, nossa rádio. Bom dia, ótima sexta-feira e bora, bora, bora aqui com certeza participar com a gente, que tem prêmios também, hein? 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E chegando música aí, música que vai também pro pessoal do Du Mercado. 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

0: 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E já vamos aqui atendendo o pessoal que tá ligadinho com a gente. Deixa eu atender aqui o Rogerão, que tá sintonizado. Bom dia, Rogerão. Bem-vindo à programação Super Manhã.
1: Juliana, bom dia, tudo bem? É o Rogerão? Ô, Jura, dá pra mim aí o cantor Donizete com a música Ai Amor. E o Jean e o Giovanni. É, com a música Espelho das Águas, feliz para a esposa Andréia, meus filhos, o Paulo Henrique, Amanda e a Daiane, Cida na Bela Vista Família, Nenena no Rosário Paulo, Butina Velha Família, para vocês aí da rádio, né? E para todos que estiverem ouvindo. Muito obrigado, Rogerão.
0: Tá certo, Rogerão, valeu pela participação. Vamos de música. Agora são 9h29.
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0: Previsões astrais de volta por aqui, Câncer, Leão e Virgem. Oi, Câncer, nascidos de 21 de junho a 21 de julho. Câncer, a influência de Vênus em suas amizades aproxima você e traz desafios que vão trazer crescimento. Aproveite para agir com coragem. A cor para você, Câncer, é o verde, números da sorte 26, 28 e 35. Leão, nascidos de 22 de julho a 22 de agosto. Leão, as estrelas iluminam um caminho onde a sua carreira profissional se fortalece com o tempo. Busque equilíbrio entre as suas ações. A cor para você hoje é o violeta, números da sorte 06, 33 e 54. Virgem, nascidos de 23 de agosto a 22 de setembro. Virgem, Saturno traz lições hoje para sua espiritualidade. Perdoe o que passou e siga leve. Cor para você verde, números da sorte 12, 16 e 27. Já volto e falo com Libra, Escorpião e Sagitário em mais um bloco de previsões.
1: Muito bem, estamos de volta. É Supernova, faltando 20 minutos para as 10. Vamos que vamos, hein? A programação do jeito que você gosta. E deixa eu entender, a Suzana tá ligadinho, já de América, para Aline, para Fernando, para Gabriel. Vai pro Fernando também. Jaine, Mississippi. Forte abraço, pessoal que tá indo lá na nossa Hora do Carmo. Alô, meninas, já tem música também.

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9: Sexta-feira, 17 de julho, em Coração Acelerado. Ronei lembra João Raul sobre a multa para reincidir seu contrato e Valmir se desespera. Alaurzinho aprova a declaração pública de amor a Gael para Nayane. Eva repara na cordialidade de Zilá. Laurinha elogia Esteban. Eu fico por aqui, um beijo, obrigada pela audiência. Lembrando que daqui a pouquinho tem mais em Quem Ama, Cuida.

Aí, Guadalupe, que música linda nessa manhã pra vocês, hein? Vem comigo, Juliana Garcia, até o meio-dia.

0: E o nosso telefone tá liberado, né? O nosso zap 999042875. É, você participando com a gente, você pedindo a sua música. E amanhã tem sorteio de um pote de sorvete lá da sorveteria Dalila pra vocês. Então, perde tempo não, gente. Bora participar aqui com a gente. 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Tá chegando música que vai, pessoal, aí da Marcenaria São Bento. E deixa eu atender também aqui o nosso ouvinte especial que a gente adora tanto. É o Jacó, que tá lá na Quitandas Caseiras SL. Alô, Alessandro. Alô, pessoal, aí na Quitandas.
1: E aí, manda música pra nós dois. E agora o Paulinho, aniversário do Paulinho hoje. Jacó. Manda um pouco pra vocês aí.
0: Então tá certo. Ô, Jacó, Alessandro, ele tá lá, passou na Quitandas pra tomar aquele cafezinho, tá curtindo a gente. Alessandro é muito fã do Merosmar, Zé de Camargo e Luciano. Eu vou pegar também aqui carona pra turma do Arrebenta, que tá ligadinho. Alô, Rafael, alô pra todo o pessoal aí que tá sintonizado. Essa do Merosmar vai pra vocês. E atendendo também o Jacó, que tá aí sintonizado hoje, hein? Bom demais. Forte abraço aí pra vocês. E essa vai pra minha amiga Aninha também. Nem tá longe, mas tá aí curtindo a gente. O pessoal da turma do Arrebenta é o Cassinho, o Moisés, o Mitinho, o João Álvaro, o João Pedro e também o Rafael, que tá ligadinho. E vamos de música, então, por aqui.

Muito bem, então tá aí Zezé de Camargo e Luciano, a mais pedida do momento aí, né? Irmão da Lua, amigo das estrelas. 10 horas em ponto, bom dia, ótima sexta-feira, excelente final de semana pra vocês. Deixa eu atender o Renato que tá ligadinho, hoje ele tá a fim de curtir Jean e Giovanni, música linda. Agora sei que te amava, vai para todos os amigos aí, os companheiros de trabalho, para todos os ouvintes. Deixa eu atender também aqui, é a Pathy, deixa eu ver, ê Pathy, tá ligadinha com a gente nessa manhã, ela que tá mandando aí para Fátima Gouveia, vai para todos os ouvintes. Então tá certo, bora de Jean e Giovanni aqui na programação da sua rádio 87.9, a Supernova FM.

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Bola na Rede, é hora de falar de futebol. A Copa do Mundo ainda não terminou, mas o Campeonato Brasileiro já voltou. Duas partidas abriram a 19ª rodada de ontem, com um confronto com mais emoção que ocorreu no Rio de Janeiro, no Nilton Santos. O Botafogo derrotou o Santos por 2-1, garantindo triunfo no último lance. O atacante Lucas Emanuel do Botafogo viveu uma noite inesquecível. Titular na estreia pelo time profissional, o garoto de 17 anos que veio do Sub-17 balançou as redes e fez valer a aposta do técnico Franklin Carvalho. A vitória, por sua vez, foi carimbada com um gol de outra cria da base, o também atacante Kadir, joia panamenha de 18 anos. Daqui a pouco tem mais destaques do esporte.

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0: Já estamos de volta por aqui, gente. Sextou, hein? E já é final de semana. A gente piscou essa semana com esse feriadinho ontem. Deu bom demais, já é sexta-feira. Que beleza, hein? E bora atender o pessoal que tá ligadinho, tá sintonizado, tá curtindo a gente nessa manhã. Alô, bom dia.
1: Ô, Juliano, bom dia. Sextou. Mandou um alô aí pra galera da Construção Civil aí, da Prime Engenharia aqui de Alpinópolis, pro Beto, pro Matinho, pro Juninho, pro Jonathan, pra todos os carpinteiros, pedreiros aí, os serventes. E põe aí a música aí, a nova música do Matias aí pra nós aí. Sextou, só quero Pix. Tchau, obrigado.
0: Então bora curtir a novíssima e lançamento então aqui na programação. Alô, Matias Reis, grande compositor lá da cidade de Alpinópolis. Bora de moda então aqui pra vocês, é lançamento...

Muito bem, só moda boa passando por aqui nessa manhã maravilhosa. E deixa eu atender o pessoal que tá lá no Lar Nossa Senhora do Carmo. Paula, Paulinha, Carol, Camila, Márcia, Rosa, Lica, Rosane. É, elas pediram aí, ó, música do Bruno e Marrone. Ei, sextou, hein, meninas? E a Rô falou que hoje elas entram de férias. Nós hoje entramos de férias, viu? Eita, que coisa boa, hein? Boas férias pra vocês então, hein, Rô? Pessoal aí do Lar Nossa Senhora do Carmo, bora de música.

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0: quem manda aqui é vocês. Eita, é bom demais estar com vocês nessa sexta-feira. Sexta-feira linda. Bora participar, 999042875. Programação do jeitinho que você gosta. Tamo junto, gente. Hoje é sexta. E pra que a música não pare, uma melhor do que a outra. E atendendo também o pessoal que tá no zap. Deixa eu falar com o Cassinho. Oi, Cássio Freire.
1: Aô, Juliana, bom dia. Tudo bem, Juliana? Juliana, quero pedir uma música pro meu amigo aí, o meu amigo Pedro, pintor, que mora na Ranova. Ele é pintor. Eu queria que você mandasse uma música pra ele aí, daquela da Xuxa. Sextou Sentido, aquela do Chocolate. Manda essa música pro meu amigo Pedro aí, ele gosta muito dessa música. E... eu ofereço essa música pra ele, pro Pedro Pintor, viu? Tá certo, Juliano? Um abraço. Fica com Deus.
0: Tá certo, Cassinho. Ô, Pedro Pintor! Ah, então o Pedro adora essa música. Então, chegando aqui a Xuxa. É, pra essa manhã de sexta-feira de chocolate.
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2: Muito bem, estamos de volta. Bom dia, ótima sexta, e tem mais horóscopo do dia chegando.
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4: De volta com as previsões astrais por aqui, agora eu falo com Libra, Escorpião e Sagitário. Libra, nascidos de 23 de setembro a 22 de outubro. Libra, os movimentos celestes mostram que a sua vida amorosa estão alinhados com o seu propósito de vida. Aproveite para agir com coragem. Cor para você vermelho. Números da sorte 21, 22 e 60. Escorpião, nascidos de 23 de outubro a 21 de novembro, uma nova fase se inicia e sua intuição traz oportunidades de renovação. Não tenha medo de expressar os seus sentimentos. A cor para você é o branco. Números da sorte 19, 21 e 51. Sagitário, nascidos de 22 de novembro a 21 de dezembro, Sagitário, a sabedoria dos astros aconselha que seus sonhos mais profundos tragam surpresas agradáveis. Seja flexível diante das mudanças. A cor para você é o violeta. Números da sorte 03, 28 e 44. Eu já volto com o último bloco e falo com Capricórnio, Aquário e Peixes.
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0: Não Namora. Sucesso com Cleito e Romário, participação de Zeneto e Cristiano. Tivemos também Zeneto e Cristiano, cadeira cativa. Faltando 15 para as 11, já tô de volta com muito mais. Não sai daí, não.
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8: Olá, já estamos de volta com mais notícias. Nenhum apostador acertou as 6 dezenas do concurso 3.032 da Mega Sena, realizado nesta quinta-feira. O prêmio acumulou está estimado em R$ 35 milhões de reais para o próximo sorteio. Os números são 08, 12, 23, 27, 42 e 43. 54 apostas acertaram 5 dezenas e vão receber R$ 29.764,89 cada. 3.918 apostas acertaram 4 dezenas e irão receber R$ 676,21 cada. Para o próximo concurso, as apostas podem ser feitas até às 20 horas, horário de Brasília, de sábado, em qualquer lotérica do país ou pela internet. A aposta simples com 6 dezenas custa R$ 6. Kleber Ramos, direto da redação.
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0: 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Muito bem, já estamos de volta por aqui, 87,9, a sua rádio Supernova FM. 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Está chegando música. 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Vamos que vamos, voltando agora 10 para as 11, vamos de música por aqui, o pessoal participando. Alô Roberto, na Rua do Porto, ele falou que o agro não para, pedindo a música do Bruno e Marrone, né, com Diego Vitor Hugo, Facas, vai para a esposa Cidinha, vai para o filho Anderson, para a filha Keila, para a Nora Julie, para nós a rádio, para a turma da reciclagem, para todo o pessoal que está curtindo a gente. E alô Fátima Gouveia, que tá na sintonia, tem um samba raiz aqui. A Paty falou, quero curtir um sambinha hoje, Ju, toca aí pra gente. Então tá certo, tá chegando música pra vocês também aqui, hein? Bora então de música. Alô, Roberto, o pessoal que tá aí no Porto curtindo. E daqui a pouquinho eu vou estar atendendo a Neném, que tá ligadinha também lá no Rosário. Já tem música, viu, Neném?

0: Obrigado, Diego. Vitor Hugo.
1: Obrigado, Bruno e Marrone, por aceitar o convite de cantar essa roda linda com a gente.
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0: Muito bem, modão Durval e Davi, hein? Eita, vida pelo avesso. São 11 horas 4 minutinhos, gente. Deixa eu trazer pra vocês a última parte do resumo de novelas aqui. Numa noite estranha, tudo que acontece
1: nas principais novelas. Por aqui, quem ama, cuida, amores, nesse dia 17 de julho. Liris e Nancy aceitam ajudar Adriana. Liris incentiva Adriana a contar a Pedro sobre o motivo que a levou a se afastar do advogado. Nicolau percebe que Brigitte está fantasiando ao dizer que César está interessado nela. Ademir convence Pilar de não registrar uma queixa do crime contra Adriana. Fico por aqui, amores. Obrigada pela companhia. Amanhã eu volto com mais resumos de novelas. Resumo de novelas.
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0: Muito ligado. Bem, já estamos de volta por aqui. Clima de sexta-feira, gente. O final da Copa aí no domingão. E aí, o que vocês acham que vão dar, gente? Espanha ou Argentina? Pra quem vocês estão torcendo? Manda aqui pra gente saber aí. Ê, domingão, então tem final da Copa do Mundo. 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E chegando música aí pra vocês, atendo também a Nenê no Rosário.
1: Bom dia, Juliana. Eu quero mandar a música pra Neuzinha lá na Flor de Arte, todos que trabalham lá. Quero mandar pro pessoal do supermercado Maria do Pão na Ranova. Quero mandar pra Cidinha no Bela Vista, pra Reis na Val do Leite Pereira. Pra Jaqueline e o Silvano lá na Rua Nova. Quero mandar para a Creuza, toda a família dela, para o Rogerão, toda a família dele. Quero mandar para o Onésio e a Verinha lá na roça. Quero mandar para você, toda a sua família. E quero mandar principalmente para a minha irmã que está fazendo aniversário hoje. Ela mora lá em Jardinópolis. Desejando a ela parabéns, muita felicidade, muitos anos de vida para ela. Juliana, a música eu vou querer vai ser Amor Distante. Tchau, fica com Deus. Boa sexta-feira para você. Tchau, tchau.
0: Tá certo, neném. Parabéns para sua irmã em Jardinópolis fazendo aniversário hoje.
2: Parabéns, parabéns, parabéns para você.
0: Vamos de música e vai pessoal do Suprema Lanches e Pizzas também.

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3: Já estamos de volta por aqui e agora deixa eu trazer para vocês a última parte do horóscopo do dia.

0: Último bloco de previsões astrais por aqui, Capricórnio, Aquário e Peixes. Capricórnio, nascidos de 22 de dezembro a 20 de janeiro, Capricórnio, um alinhamento estrelar surge e sugere que o equilíbrio emocional peça mais cautela e planejamento para suas coisas. Abra-se para o novo e surpreenda-se. A cor para você é o dourado, números da sorte 01, 08 e 05. Aquário, nascidos de 21 de janeiro a 19 de fevereiro. Aquário, a vibração do universo aponta que a sua criatividade exija que você tome uma decisão importante. Fique atento aos sinais. A cor para você hoje é o lilás, números da sorte 12, 33 e 27. Peixes, nascidos de 19 de fevereiro a 20 de março. Peixes, nesses ciclos, astros revelam que a sua intuição entra numa fase de colheita. Mantenha calma e observe os detalhes. Cor para você hoje, cinza, números da sorte 21, 43 e 58. Amanhã tem mais previsões. Bom final de semana, hein? Até lá! Horóscopo do dia.
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1: Muito bem, Rádio Supernova FM. Bom dia, com muita alegria. Sextou, hein, gente? Estamos aqui na Supernova com muita música, muita informação. Deixa eu trazer mais esporte total para vocês, ó.

Olá, já voltamos a falar de futebol. O Vitória superou o Vasco por 1-0 ontem no Brasileirão pela 19ª rodada. O jogo reinaugurou o torneio ao lado de Botafogo e Santos. O único gol da partida foi feito por Renato Kaiser. O atacante entrou no segundo tempo e aproveitou o vacilo da zaga vascaína para cravar o resultado. A partida marcou a estreia do técnico Pedro Emanuel no comando do Cruz Maltino. O treinador português assumiu o cargo de Renato Gaúcho, demitido pelo Vasco durante a Copa. Daqui a pouco...

0: Bem, Juju, quero mandar uma música pro Gonçalvinho, meu amigo, lá no Santo Antônio, né? E também vou mandar pro meu amigo Rogerão, lá no acampamento, né? E também vou mandar pra uma das irmãs do Gonçalvinho, viu? Uma delas lá. Mandar pra Patinha, viu? E pra Terezinha, que tá ouvindo só ouvindo, tá bom? Todo mundo lá da casa dele tá. Só os três, só, tá bom? Então, ouvi a Terezinha, pra Terezinha, pro Gonçalves e pra Fatinha. Pra Fatinha, pro Gonçalvinho, viu? E pro Sr. Rogerão, só pra esses três. E pra outra irmã dele que tá ouvindo só lá, tá bom? Fica com Deus. A música que eu quero do outro lado do rádio, manda essa música pra eles, pra mim, fazer um favor pra todos, pra esses três e pra uma das irmãs do Gonçalves, viu? É pro Gonçalvinho, pra Fatinha e pro Sr. Rogerão. E pra uma das irmãs que tô ouvindo só, é pra todos os ouvintes que tô ouvindo só, tá bom? Tô ouvindo, Delé ouvindo, Luciano, viu? Todos os ouvintes, mas só esses três mesmo, tá bom? Com Deus, beijo, Juju, sexta, Juju, sexta!
1: Sextou, só alegria, hein? Vamos com mais participação. Bom dia!
2: Gente, cadê esse povo?
3: Bom dia, Juliano Garcia, tudo bem? Gostaria de ouvir a música com Legião, Via Láctea. Vai para minha mãe, vai para meu irmão que está aqui hoje,
2: Alexander,
3: todos
2: quer
3: os
2: sem falta,
3: ouvintes,
2: não pode subir.
3: a todos vocês aí da rádio. Uma ótima sexta-feira, fique com Deus.
2: Sobe
3: E
2: a
3: acertei,
2: 10.
3: coloca aí um
2: Vou falar
3: abraço,
2: com ela.
3: amiga.
1: Então tá certo, Everton. Valeu pela participação. Tá chegando Legião Urbana pra você também. Bora de música, Logo Butina! Pra começar, vamos com Daniel.

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0: Muito bem, vamos lá para mais uma receitinha. A nossa receita de hoje, sopa de fubá. Ingredientes, uma xícara de chá de fubá, 2 litros de água, sal e pimenta do reino a gosto, uma colher de sopa de azeite, 2 cubos de caldo de carne, 3 colheres de sopa de cebolinha picada. Eu vou repetir para você, confere aí, ó, é bem fácil. Uma xícara de chá de fubá, 2 litros de água, sal e pimenta do reino a gosto, uma colher de sopa de azeite, 2 cubos de caldo de carne, 3 colheres de sopa de cebolinha picada. Modo de preparo: dissolva o fubá lentamente na água para não empelotar. Leve ao fogo com o sal, o azeite e o caldo de carne, mexendo sempre até engrossar. Tampe e misture de vez em quando para não grudar, por cerca de 15 minutos ou até o fubá cozinhar. Tempere com sal e pimenta do reino, sirva em pratos individuais, polvilhado com cebolinha. Tá aí nossa receita de hoje, sopa de fubá. Até a próxima e bom apetite!
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2: Muito bem, estamos de volta e já para finalizar aqui a programação, entendeu o pessoal que tá aí ligadinho com a gente nessa manhã? Bom dia!
3: Ô, Ju, um abraço aqui pro patrão da Prime Engenharia aqui, pro Matias, pro Fabinho, pro Juninho, pro seu Beto, que toca aquela música nossa que nós temos, Matias, só quero Pix.
2: Muito bem, então tá certo. Alô, pessoal, alô, Ventania. Deixa eu atender também José Vicente. Alô, Zezinho.
4: Bom dia, Juliano. Gostaria de ouvir a música de Regi e Regiane. Posso querer uma? Eu queria pra Ditinha, ela gosta muito. E todo mundo que estiver ouvindo, obrigado.
2: Tá certo, obrigada a você, ótimo dia, ótima sexta-feira. Alô, Douglas, deixa eu mandar um super abraço, bom dia, Douglas, ele que é neto da Butina Véia, tá na sintonia. Tudo bem, Douglas?
5: Juju, quem falando aqui é Butina Velha, Butina Velha, tá? Butina Velha, quer dar uma música? Lá pra Butina Velha, tá? É a música que eu quero. Nascendo na janela, Juju. Depois, o nome dos Elias na consagração, na Senhora Aparecida, na consagração.
2: Tá certo, Douglas. 3 horas sem a consagração, colocamos aqui. Todo o pessoal coloca aqui, sim. Tô indo nessa. Beijo pra vocês. À tarde tem muito mais aqui. Já já oração com o Padre Mário. Em seguida tem só clássico sertanejo. Boa sexta, gente. Fiquem todos com Deus. Música.

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Prezados radiovintes, vamos chegando ao meio-dia, metade do trabalho, metade do dia, que queremos agradecer a Nossa Senhora. Metade do dia que se inicia, nós queremos contar também com a presença da Virgem Senhora do Carmo, para que o nosso trabalho seja tão eficiente que possa realmente agradar a todos e levar a todos uma mensagem de alegria, de paz, de graça de Deus Nosso Senhor. Rezamos juntos. Ó bendita e imaculada Virgem Maria, honra e esplendor do Carmelo, vós olhais com especial bondade a quem traz o vosso bendito hábito. Olhai-nos a todos benignamente, cobri-nos com o manto de vossa maternal proteção. Fortificai nossa fraqueza com vosso poder. Alumiai as trevas de nosso espírito com vossa sabedoria. Aumentai em nós a fé, a esperança e a caridade. Ornai nossas almas com a graça de tudo que as façam agradáveis a vosso divino Filho e a vossa. Assisti-nos durante a vida, consolai-nos na morte com vossa amável presença e apresentai-nos a Augustíssima Trindade como vossos filhos e servos dedicados para vos louvar e bendizer eternamente no paraíso. Amém.

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2: Tudo beleza? Estamos chegando por aqui com mais um Só Clássico Sertanejo. É sexta-feira. Bora tirar o pé do chão, né, gente? Bora comemorar. Bora curtir muita música sertaneja do passado, revisitando as memórias nesta sexta-feira, 17 de julho, aqui pelo Só Clássico Sertanejo. Moda boa nunca envelhece, vida patrimônio do nosso coração. Passa de pai para filho, passa de filho para neto, e com esse espírito de tradição que iniciamos mais uma sequência aqui do Só Clássico Sertanejo, uma mistura perfeita de décadas de ouro da música que marcaram a minha, sua, a nossa vida. E até hoje faz o sucesso se tornar ícone, se tornar hino. Pra gente começar bem o Só Clássico desta sexta, tem Christian Ralph, Ausência.

0: Por que brigamos? As Marcianas. Teve Ronaldo Viola e João Carvalho, amigo exemplar. Passou por aqui também o Rio Negro e Solimões, Frio da Madrugada. Linda, né? Christian e Ralph, Ausência. Clássico é clássico e nunca sai de moda, viu? Daqui a pouquinho a gente já volta e tem Cleiton e Camargo pra você.
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Só clássico sertanejo aqui na programação da sua rádio. E olha, gente, quem ainda não participou do programa, fica à vontade. É pedidomusical.com.br, viu? 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Você manda pra gente o seu alusão, você participa, você indica o seu som, você faz e acontece dentro da programação, inclusive dando a sua sugestão sobre o programa, viu? 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Tá chegando Cleiton e Camargo. Outra chance aqui no Só Clássico Sertanejo.

0: Linda, linda, linda. Lua e Flor, Carlos, César e Cristiano. Tivemos ainda Marlon e Michael, Te Peço, Fica Comigo. Pião Carreira e Zé Paulo, Crises de Ciúme. E Cleiton e Camargo, Outra Chance. Linda demais. Gente, daqui a pouquinho tem mais Só Clássico, hein? Já, já, a gente viaja no tempo pra matar saudade com Chitãozinho e Chororó.
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As músicas que fizeram história, os sucessos que marcaram época. Estamos de volta com o Só Clássico Sertanejo e muita gente aqui participando, mandando alô, pedindo som, indicando sua música preferida. 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O Natanael tá aqui junto com a gente. Obrigado, Natanael. Tá mandando lá pra Leiva, o Marco Antônio, a Rita e todo mundo que tá lá curtindo a gente, valeu. Quem mais? O Douglas tá na nossa sintonia, mandando pra todo mundo aqui da cidade, pra toda a galera que tá curtindo a gente também na nossa região. Muito obrigado pela audiência e pelo carinho de vocês, valeu mesmo. Paulão, meu querido, tá aqui junto com a gente também, marcando presença, mandando pra Sandra, pro Neto, pro Vinícius, né? E também pra Helena, galera aí que tá na audiência também acompanhando e curtindo o Só Clássico desta sexta. Titão e Chororó chegando, coisa de amigo, aqui só as melhores do sertanejo.

0: Telefone no ar, Moda Bonita, Gino e Geno. Tivemos ainda Leonardo Refém, Juliano César, Ainda Existem Cowboys e Chitão Chororó, Coisa de Amigo. Esse é o Só Clássico Sertanejo. 2 horas com o melhor do modão.
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Já voltamos aqui com o Só Clássico Sertanejo. O programa que faz o relógio parar, né? A rotina fica de lado, o passado vira presente e cada acorde, cada música, cada sucesso entra no nosso coração e revela boas memórias. Entrando no ar mais uma vez com todo aquele repertório que só o Só Clássico Sertanejo sabe trazer para você aqui na sua rádio preferida para mais um bloco de pura nostalgia. João Paulo e Daniel, pega essa pedrada aí, ó. Rosto molhado.

0: esquentando a programação de sexta-feira. E olha que combina mesmo com o final de semana, né? Léo Canhoto e Robertinho, vou tomar um pingão. Sandra e Gustavo, Dona de Mim, Ataíde Alexandre, Luzes da Ribalta e Rosto Molhado, João Paulo e Daniel. Daqui a pouquinho, só clássico tá de volta na segunda horinha. Fica por aí.
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Olá, já voltamos com o Só Clássico Sertanejo desta sexta-feira, 17 de julho, abrindo por aqui mais uma hora inteirinha de muita música boa, de muita saudade. Para começar bem, tem André e Andrade, Deixa as Águas Rolar.

0: Canto Pra Não Chorar, Chico Amado Xodó, teve Almir Sater, A Saudade é uma Estrada Longa, Donizete, Ai Amor e André Andrade, Deixa as Águas Rolar. Que delícia de programação, né, gente? Quanta música top, ó, daqui a pouquinho o Só Clássico tá de volta pra você, viu? Já já tem João Mineiro e Marciano.
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voltamos com o Só Clássico Sertanejo. Se a história de vida tem uma trilha sonora, com certeza ela passa aqui pelo Só Clássico Sertanejo. Porque a música sertaneja fez e faz parte da vida de quase todo mundo, né? E é justamente por isso que a gente sempre abre espaço para os gigantes da música sertaneja tocarem aqui na nossa programação e você revisitar esse passado. Sucessos dos anos 80, 90, 2000. Basta você abrir o coração e se entregar a uma programação que é feita justamente para te fazer viajar no tempo. Eu e a Lua, Jânio e Júnior.

0: Seresteiro das noites, Amado Batista, teve Jade Jefferson, Saco de Ouro, João Mineiro e Marciano, Crises de Amor, e Jânio e Júnior, Eu e a Lua. Que delícia, né? Tá gostando? Então fica por aí, porque daqui a pouquinho o Só Clássico tá de volta.
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clássico sertanejo, o melhor do passado, o melhor da música sertaneja de modão, os sucessos que fizeram história pra você. E ó, pode participar, tá bom? pedidomusical.com.br, acessa aí agora e já manda pra gente o seu alusão pras próximas edições do programa. Da Boca pra Fora, chegando Gilberto e Gilmar.

0: Por que chora tarde? João Renes e Reni, Além Aladim, Dói Cotovelo, Mocoque Paraíso, Pedreiros de Deus e ainda da boca pra fora, Gilberto e Gilmar. Um sucesso mais top do que o outro, mais lindo do que o outro aqui na nossa programação. A gente vai pro intervalinho, daqui a pouquinho eu tô de volta.
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Voltamos, e o Só Clássico Sertanejo também aqui com a gente, a Toninha, mandando pra Isabel. Obrigado, Isabel, Toninha, valeu pela companhia e audiência de todos vocês aqui junto com a gente, tá bom? O Leocádio também tá aqui na programação. Kleber, adoro curtir o programa de vocês todos os dias. Manda um abraço aí pro meu pai, o Ronei, pro meu tio Rosinei, pro Emerson, pro Ítalo e também pra minha mãe, a Maria. Sempre estamos ligados na programação de vocês. Oh, muito obrigado, viu? Valeu de coração pela sintonia e pelo carinho de todo mundo aí. Johnny tá aqui junto com a gente, mandando lá pro Edgar, pra esposa Fátima e pra todo mundo que tá na audiência. Bora cantar mais uma. 2-1, Amor Perfeito.

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14: Muito bem, tô chegando. Ótima tarde de sexta-feira, sextou. Bom demais, feriadinho aí. Ainda fez a semana ficar mais pequena ainda. É bom demais, importante que você tá juntinho com a gente. Hoje, dia 17 de julho de 2026, dia de São Beato, Inácio de Azevedo e 39 companheiros. Hoje também dia mundial da floresta. Estação Inverno, Lua Nova, signo Câncer. Aquele abraço para você que tá sintonizado, tá curtindo a gente. Bora para mais uma sexta, um bom final de semana aí para você, né? É isso mesmo. Primeiramente, é claro, sempre pensamento em Deus para que nos livre todo mal, nos abençoe sempre. Às 3 horas teremos a consagração à Mãe Aparecida. 2h18, vem comigo, Juliana Garcia, até às 4. Música, informação, prêmios para você. Para começar aqui essa tarde, cerveja! É sexta-feira, gente!

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Olá, estamos de volta para falar de futebol. A CBF definiu que vai se reunir com os clubes para debater a aplicação imediata do Brasileirão das novas regras do futebol. A entidade marcou um encontro no dia 10 de agosto no Rio com os 40 clubes da Série A e B para deliberar sobre o tema. Nos bastidores, a visão é que o assunto será aprovado. A projeção da CBF é que a 23ª rodada, que será entre dia 15 e 16 de agosto, as novas regras já sejam aplicadas pela arbitragem nas duas principais divisões nacionais. Isso envolve 5 segundos para cobrar lateral, 5 segundos para cobrar tiro de meta, 10 segundos para sair de campo na substituição, 1 minuto fora de campo após receber atendimento médico, VAR checando escanteios e aplicação do segundo amarelo. A qualquer momento a gente volta com mais destaques do esporte.

Muito bem, já estamos de volta por aqui, essa tarde maravilhosa, sexta-feira. Tudo bem por aí, gente? Espero que sim. Bora participar aqui da programação, que até às quatro tamo juntinho e é você quem faz a melhor programação, hein? 2h28.

0: Vamos juntinhos então com muita moda. 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
0: Tá aí, Marmoraria do Nego, aquele abraço, ótima tarde pra vocês também.
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0: Vamos que vamos, deixa eu atender o pessoal que tá aí ligadinho na construção civil. É, você pedreiro, serventes, carpinteiros, gesseiros, pintores, pessoal nas marcenarias, marmorarias, todo mundo curtindo a gente. E tarde pra turma do Rebenta que tá ligadinho, né? A turma do Rebenta Construção Civil, Moisés, Mirtinho, João Álvaro, Tuquinho, Cassinho, Gustavo, Rogério, o Rafael que tá mandando aí pra toda a turma do Rebenta aqui a música do Felipe Falcão. Deixe eu te amar, por favor. Modão pra vocês aqui.

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8: Olá, já estamos de volta com mais notícias. A camisa usada por Pelé quando ele marcou 2 gols na final da Copa do Mundo de 1958 pela seleção brasileira foi vendida por $4.900.000, o equivalente a R$25 milhões em um leilão, tornando-se o item de coleção mais valioso relacionado à lenda do futebol. A camisa número 10, usada pelo então jogador de 17 anos, quando o Brasil derrotou a anfitriã Suécia por 5-2 em Estocolmo para conquistar seu primeiro título mundial, atraiu 10 lances de mais de 5 possíveis compradores, segundo a Casa de Leilões. Kleber Ramos, direto da redação.

0: Muito bem, estamos de volta, tivemos Pecado de Amor, Fátima Leão. Vocês estão curtindo aí, Zeneta e Cristiano, Cadeira Cativa, hein? 2:45, dando 15 para as 3, já teremos a nossa consagração, a Mãe Aparecida. 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Vamos que vamos por aqui, a música não para, deixa eu atender o Rogerão que tá ligadinho com a gente. Boa tarde, Rogerão.
1: Juliana, boa tarde, tudo bem, Rogerão? Ô Ju, roda pra mim aí o Gilberto e o Gilmar, a música Eu Sempre Vou Lembrar de Você. Feliz pra família minha aqui, pra vocês da rádio e pra todos que estiverem ouvindo. Obrigado, Rogerão.
0: Tá certo, Rogerão, valeu pela sua participação.

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1: E chegando então para você aqui, Rogerão, a sua participação com o Gilberto e o Gilmar nessa tarde. E alô, Braguinha, alô, Cida, alô, Luz, o pessoal que tá aí no sítio Genipapo, na sintonia com a gente. Depois tem Zezé de Camargo e Luciano para vocês, hein? Alô, Braguinha!
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Muito bem, agora vamos chegar ao nosso momento de oração, a nossa consagração à Mãe Aparecida. Pedindo as bênçãos que abençoem nosso trabalho, nossa vida, nossa família, por todos os aniversariantes do dia. Celular do idoso, o pessoal que está no Hospital São Vicente Paulo. Por você que nesse momento está em oração, que Nossa Senhora abençoe seu final de semana, o nosso final de semana, seja repleto de bênçãos, alegria, muita paz, saúde. E que atenda os nossos pedidos.

Maria Santíssima, que em vossa imagem milagrosa de Aparecida espalhais inúmeros benefícios sobre o Brasil. Eu, embora indigno de pertencer ao número dos vossos servos, mas desejando participar dos benefícios da vossa misericórdia, prostrado a vossos pés, consagro-vos o entendimento, para que sempre pense no amor que mereceis. Consagro-vos a língua, para que sempre vos louve e propague a vossa devoção. Consagro-vos o coração, para que depois de Deus vos ame sobre todas as coisas. Recebei-nos, ó Rainha incomparável, no ditoso número dos vossos servos. Acolhei-nos debaixo da vossa proteção. Socorrei-nos em nossas necessidades espirituais e temporais, e sobretudo na hora da nossa morte. Abençoai-nos, ó Mãe Celestial, e com vossa poderosa intercessão, fortalecei-nos em nossa fraqueza, a fim de que, servindo-vos fielmente nesta vida, possamos louvar-vos, amar-vos e render-vos graças no céu. Por toda a eternidade, assim seja.

pela intercessão de Nossa Senhora Aparecida, Rainha e Padroeira do Brasil, a bênção de Deus Onipotente, Pai, Filho e Espírito Santo, desça sobre vós e permaneça sempre. Amém.

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0: Já estamos todos abençoados, estamos de volta aqui na programação. E ó, deixa eu atender o pessoal que tá ligadinho nessa sexta-feira com a gente. Alô, Matias. Bom dia. Boa tarde, Matias.
1: Manda um alô pra gente aqui, Ju, pra galera da Prime Engenharia aqui em Alpinópolis. Manda pro Juninho, pro Jonathan, pro seu Beto, pro Fabinho. Valeu, Ju, muito obrigado.
0: Opa, e vamos com aí lançamento nessa tarde aqui dele, né, gente? Sexta-feira aqui. É, o Fabinho até pediu do Pix. Como que é o nome da música mesmo, gente? Peraí, sextou, só quero Pix? Então bora curtir. Alô, Ventania!

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7: Muito bem, estamos de volta por aqui. Deixa eu trazer a última parte aqui das notícias para você nessa sexta.
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9: Olá, já estamos de volta com mais notícias. A Unicef advertiu um relatório que até 23 milhões e 400 mil crianças poderão ficar em situação de pobreza até o final do ano, devido à diminuição dos rendimentos e em consequência do impacto econômico da guerra no Oriente Médio. O estudo analisa a chamada pobreza monetária, isto é, a situação de quem vive em lares com rendimentos abaixo dos limiares de pobreza definidos internacionalmente e variam consoante o nível de rendimento de cada país. Num cenário adverso, cerca de 18 milhões e 300 mil menores ficarão em situação de pobreza este ano. Num cenário grave, quem contempla um prolongamento ou intensificação do conflito, o número sobe para 23,4 milhões. A Unicef considerou que o encarecimento dos alimentos e da energia, aliado ao reduzido espaço fiscal de muitos países, que limita a capacidade dos lares para satisfazer necessidades básicas. Estas são as últimas notícias de hoje. Voltaremos amanhã com mais informações aqui na sua rádio.
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7: Muito bem, então, amanhã de volta para você. Mais notícias. 3:24. 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Alô, alô para a equipe, o Marquinho, Eduardo e Giovana. E para você, está chegando música nessa sexta-feira. Tem Rio Negro, Solimões e Country Beat.
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1: Muito bem, essa é a sua nossa rádio. E deixa eu trazer o Mundo Pet aqui nessa tarde, né?

0: Muito bem, então agora o Mundo Pet chegando aqui.
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2: Olá, tudo bem? Eu sou a Tati Invade e está chegando o nosso Mundo Pet. O passeio não deve ser só para gastar energia, mas também para estimular os sentidos. Leve seu cão em trajetos diferentes. Deixe ele cheirar árvores, muros e postes. Sim, é como um feed do Instagram canino. Varie o caminho, o ritmo e leve brinquedos. Um passeio de 15 minutos, bem aproveitado, vale mais que uma hora puxando a guia. Este foi o nosso Mundo Pet.
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0: Muito bem, então tá aí, gente. Estamos de volta aqui. Super tarde aí pra você, hein? Ligadinho. 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

E já vamos finalizando por aqui. Deixa eu atender a Aline, que tá ligadinha no centro da cidade. Tá mandando pra Thaís, pra Patrícia, vai pra todos os ouvintes. Alô, Gavião, aí no Jardim América. Seu Pedro Antenor, o famoso Gavião, que tá sempre na sintonia. O Jacó passou por aqui mandando música pra Cristiane também. Tô indo nessa. Amanhã de volta a partir das 8 com vocês, com Super Manhã. Fiquem todos com Deus e já já tem um paradão sertanejo, muita música rolando pra você. Pra finalizar, Horizonte Azul. Beijo, boa sexta, bom fim de semana. Fiquem todos com Deus.

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última sexta-feira! Começa agora o programa Paradão, Paradão Sertanejo com o Jonathan Marques. Tá tudo bem? Legal, dia 17 de julho, programação é top, piazada já tá de férias, sua faculdade também já deu aquele intervalinho do meio de ano ali. Que ótimo, cara! Aproveita, aproveita pra relaxar, pra dar uma descansada, porque daqui a pouco tem mais metade do ano pra gente sofrer e sofrer muito. Mas claro que a gente vai alcançar os nossos desejos, os nossos objetivos. Deixa essa hora comigo que eu comando com muito sucesso na sua vida. Bora morar nesse motel? Gustavo Lima!

0: Matheus e Cauã, nem dói mais, sem tocar violão. Cleiton e Romário, mais ou menos, mas que é bom galho, né? Romântico, Henrique e Juliano.
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Tatua Meu Nome, Laura Prado, Cowboy, Te Amo, é, Bruno e Barreto, Priscila Meirelles, Só o Amor Machuca Assim, pedidomusical.com.br, o que você tá esperando, hein? Sexta-feira, mas dá tempo pra participar e indicar a sua. Ah!

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0: casa. Zé Neto e Cristiano pra encerrar mais um bloco. Paradigmas, Jorge Matheus, locutor, Léo Magalhães. Por aqui o locutor é o Jonathan Marques, seu amigão da semana toda. A gente tá encerrando mais uma semana com boas músicas no Paradão Sertanejo. Daqui a pouco eu tô de volta.
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4: Simbora, meu povo, vocês estão com S de muito sucesso! Coração de Isca, Bruno e Marrone!

0: 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Eduardo Costa, essa encerra a semana. Me ajuda a te esquecer. Por te amar assim, Edson e Hudson. Perfeito, Douglas e Vinícius. Gostou da programação? Então, um ótimo fim de semana pra você. Segunda-feira, encontro marcado por aqui novamente com mais Paradão Sertanejo, tá bom? Até lá, gente. Tchau. Paradão Sertanejo.
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2: Ajeita a fivela, prepara aí o seu melhor roteiro pro dia, porque a trilha sonora tá começando. Senhores e senhoras, mais um programa Sertão Caboclo chegando aqui na sua rádio, chegando aqui na sua latinha. Ei, sexta-feira bonita, vem em mim, sua danada, 17 de julho, é final de semana. E o Sertão Caboclo tá por aqui novamente, levando você pra curtir a boa música sertaneja do passado e do presente. É moda boa de viola, é moda da roça, é moda do sertão. É hora de aumentar o volume e deixar a tradição caipira falar mais alto aí no seu rádio. Seja bem-vindo, bem-vinda, e pode ficar à vontade pra curtir, viu? Pra começar, tem Daniel. Falou e disse.

0: Goiânia e Paranaense, o vaqueiro, moda bonita demais. Tivemos ainda Ginigê nas águas do São Francisco, Zé Carreira e Carreirinho, canoeiro, e falou e disse Daniel, príncipe do sertanejo, aqui na programação do Sertão Caboclo. E já já tem mais, hein? Daqui a pouquinho tem Abel e Caim.
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0: Firma no golpe que aqui é Sertão Caboclo, meu filho. Aqui a moda é inspirada na roça. A moda é caipira. Ó, quem quiser participar do programa, de repente indicar uma música, mandar um alô, participar, registrar a companhia, já sabe o que tem que fazer, né? pedidomusical.com.br é o site que você acessa aí do seu computador, tablet e até do seu celular e manda pra gente aquele ilusão legal. pedidomusical.com.br. Boa noite, amor. Chegando mais um modão. Carimbada do Sertão Caboclo com Belmonte e Amaraí.

0: Vaca Estrela e Boi Fubá. César e Paulinho aqui nas emoções do Sertão Caboclo. Modão bonito, hein? Tivemos ainda Vieira e Veirinha Folgazão, Sulino e Marrueiro Viola Sentida e Boa Noite Amor Belmonte Amaraí. É Sertão Caboclo, meu filho. É moda ajeitada demais da conta.
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0: Os clássicos da música sertaneja, a viola de um jeito todo especial, em prosa e melodia aqui dentro da programação. Do tempo em que o radinho de pilha era o maior luxo, né? Direto para o alto-falante moderno de hoje. Teve tecnologia trazendo evolução para os nossos dias, mas o importante é que a essência raiz, a essência caipira, a essência sertaneja se manteve na gente, né? Legal demais. Sertão Caboclo abrindo novamente as cortinas da saudade para homenagear os reis da viola do passado e a nova geração que não deixa apagar essa chama. Trio Pararadura chegando, Astro Rei.

0: ela e o garçom, tá aí, Canário e Passarinho. Tivemos também do Duque da Van, Milagre de Amor, Mike Liano, Ponteio da Viola. Chonada demais, né? Trio Parada Dura, Astro Rei e Sertão Caboclo. Aqui só tem modão.
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0: Já voltamos aqui na programação do Sertão Caboclo, meu filho, com os maiores sucessos da música sertaneja raiz do passado e também do presente. Vou mandar abração para quem já acessou aí pedidomusical.com.br e tá participando, né? Ivone, obrigado pelo carinho, viu? A Marina tá aqui na audiência junto com a gente também. Muito obrigado pela sintonia, muito obrigado pela companhia. O Alan Kleber manda um abraço aí pra Isa, pra minha tia Rosana, pro Birajara e pra toda a família aí do Mário. Tá certo, Marião, grande abraço. Jomar tá com a gente também, a Leia, o Luiz Almeida e toda essa família maravilhosa também chegando por aqui e pegando carona com as nossas emoções do Sertão Caboclo. Vamos lá que tem mais! Chegando agora Eli Silva e Zé Goiano, Mil Anos de Perdão.

0: Mourão da Porteira, moda bruta demais. Tivemos ainda atravessando fronteiras, os filhos de Goiás, Eduardo Costa, Boiadeiro Errante. Tudo começou nesse bloco com Elis Silva e Zé Goiano, Mil Anos de Perdão. Fica aí na audiência, já já tem a segunda hora do Sertão Caboclo.
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1: Chegamos de volta aqui na programação da sua rádio, abrindo mais uma hora do Sertão Caboclo. É final de semana, sexta-feira, minha gente, 17 de julho. E claro que a moda sertaneja raiz estaria presente aqui na programação para você. Vamos lá, abrindo mais uma porteira do sertanejo. Tem boiada cuiabana, Tião Carreiro e Pardinho.

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0: marca da traição, Zilizalo, poeta e trovador, o preço da traição, Jacó e Jacozinho, Centelha Divina, teve ainda Tião Carreiro e Pardinho, Boiada Cuiabana, só modão bonito, pra todo mundo que tá aqui junto com a gente, curtindo o Sertão Caboclo. Já já a gente volta com mais, hein? Daqui a pouquinho tem Lio e Léo.
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0: Pega carona aqui com o Sertão Caboclo. Já estamos de volta levando a boa música sertaneja. Prepara o seu coração de caboclo, porque o bloco da sofrência tá chegando agora, hein? Legítima do Mato, né? Oficialmente aberto a temporada dos modão aqui no Sertão Caboclo. E a gente começa com essa dupla aqui, que é unanimidade, né? Todo mundo ama, foi uma grande referência, foi um dos ícones, né? Foram um dos ícones da música sertaneja e trouxeram pra gente tantas e tantas poesias, como essa daqui, ó. Essa Terra é Boa, Lio e Léo.

0: nome do modão com os trovões, Ronaldo Viola e João Carvalho, Abel e Caim, Menino e o Cachorro. Tivemos ainda o Pedro Bento e Zé da Estrada, Janela do Tempo, Lil e Léo, Essa Terra é Boa. Boa demais mesmo pra curtir música sertaneja numa sexta-feira como essa, né? É uma seleção feita a dedo pra quem curtiu muita música aí no radinho de pilha, né? No toca-disco, toca-vinil, na fita cassete, pra quem cantou muito essas modas aí, né? Ao redor da fogueira, com o tio, com o avô, com o pai, relembrando grandes clássicos e saudando as novas gerações que também continuam gravando essa música que a gente ama. E daqui a pouquinho tem Moreno e Moreninho, hein? Já já também tem Chico Rei e Paraná.
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0: Sertão Caboclo, o melhor da música sertaneja já está de volta. E tem mais alusão para quem participou através do pedidomusical.com.br. Claudemir, grande abraço pro Ney, tá mandando lá pra esposa Sandra com amor e carinho, pra Fafá, pra netinha Melissa. Eita, coisa boa, família unida. Cleverson tá aqui junto com a gente também, mandando um abraço lá pro Moreira, pro Alisson, pra Gal, é isso? Pra Gal, pra Diva, o Bartô e todo mundo lá ligado com a gente também, curtindo e acompanhando as emoções do Sertão Caboclo. Ó, você da cidade, você de qualquer parte da região, tá afim de participar? Já sabe o que tem que fazer, né? Pedidomusical.com.br. Milagre da Rede chegando!

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0: Soares, é Rico, Mãe de Leite, Luiz Fernando e João Pinheiro, Quatro Rodas, Caprichos do Destino, Chico Rei, Paraná. E ainda passaram por aqui Morena e Moreninho com Sucesso Milagre da Rede. Daqui a pouquinho tem As Apaixonadas, hein? Já já a gente volta com mais sertanejão.
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0: É, meus amigos, o Sertão Caboclo já tá de volta. E não só trazendo a moda sertaneja de viola, mas também trazendo a moda sertaneja romântica. Aquela que cutuca o coração e faz a gente suspirar. Vamos lá, começando com Zezé de Camargo e Luciano. Dois corações e uma história.

0: Léo Magalhães, a nova geração, eu tô dizendo. Majestade Sabiá, Christian Ralph, Loucura Demais. O Abajur, Gilberto e Gilmar. E ainda teve Zezé de Camargo e Luciano, Dois Corações e Uma História, fechando mais uma edição do Sertão Caboclo. Obrigado a todo mundo pela audiência, pelo carinho e a companhia. Que vocês tenham aí um final de semana maravilhoso e que segunda-feira a gente possa se encontrar por aqui novamente, em nome da viola, em nome do modão sertanejo. Fiquem em paz, fiquem com Deus!
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3: Oi, gente! Tá tudo bem por aí? Olha que tá tudo uma maravilha. É sexta-feira, sua linda. Deixa comigo que eu vou te usar. O nosso Sertanejo Prime está no ar comigo, Tati Invade. A partir de agora, só as melhores, mais pedidas, mais tocadas do mundo sertanejo todinho. Pra você. Bora aproveitar, tá bom? Vamos começar com eles, Marcos e Belucci, Irracional.

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0: da Avenida, Chato que te ama, Paulo e Natan. Veja Vingança, Lauana Prado. O nosso Sertanejo Prime volta já com muito mais.
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0: Tô de volta, Sertanejo Prime. Agora tem Israel e Rodolfo. Hoje não.
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0: Pedro, Paulo e Alex agora completou Você Mudou, Leandro e Romário. Bruto e carinhoso, Bruno e Barreto aqui no nosso Sertanejo Prime dessa sexta-feira. Que maravilha estar contigo, viu? Encerrando mais uma semana com o nosso Sertanejo Prime. Eu espero que você esteja aproveitando, né? E se você for como eu, já deve estar contando as horas para bater 6 horas, né? Ah, isso é bom, hein? Daqui a pouquinho eu volto com mais músicas aqui no nosso Sertanejo Prime. Fica por aí.
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0: Já.
1: Henrique Diego, Fumaça Ninja, ela não está aqui. A lenda, Thales e Conrado, minha ex, tá bem, Israel Novaes, Marília Mendonça, Danilo e Davi, tem muito mais já já por aqui no nosso Sertanejo Prime. Ótima sexta-feira pra você.
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1: Estamos de volta e o Sertanejo Prime agora tem Marília Mendonça. Você me fez odiar o carnaval.

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0: Não vai mais chorar, Chitãozinho e Chororó. Pra te esquecer, Léo e Rafael e Danilo e Davi, ex, mas não é. Encerramos com sucesso o nosso Sertanejo Prime dessa sexta-feira. Agora pode vir final de semana que nós estamos preparados para te receber. Eu volto segunda-feira, tá bom? Com mais Sertanejo Prime na sua vida. Um final de semana abençoado, maravilhoso para você e até segunda-feira. Tchau, gente!
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8: Fala galera, beleza e firmeza, tudo bem? Tô chegando, hoje é sexta-feira, até que fim, meus amigos! Sexta-feira é tudo de bom, né? Hoje, 17 de julho de 2026, Paulinho tá na área e Henrique e Juliana é quem abre, foi tarde.
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0: Está no ar a Voz do Brasil. As notícias do governo federal que movimentaram o país no dia de hoje.
1: Olá, boa noite.
2: Boa noite para você que nos acompanha em todo o país.
1: Sexta-feira, 17 de julho de 2026.
2: E vamos aos destaques do dia na Voz do Brasil.
1: Empresas afetadas por tarifas impostas pelos Estados Unidos terão apoio do governo.
2: A Apex prepara plano de abertura de novos mercados para exportadores afetados pelas tarifas. Luciana Colares, de Holanda.
3: No início de agosto, a Apex Brasil deve apresentar um plano de diversificação de mercados, especialmente para os exportadores impactados pelo tarifaço.
1: E ainda, Banco Nacional de Antígenos integra a estratégia brasileira de defesa agropecuária contra a aftosa.
2: A estrutura permite a produção emergencial de vacinas em prazo reduzido em caso de necessidade sanitária. Thaís de Araújo.
4: O banco integra a Estratégia Nacional de Preparação para Emergências Sanitárias, juntamente com ações permanentes de vigilância e monitoramento da sanidade animal.
1: E vamos falar também sobre o El Niño, que traz fortes chuvas no sul do país, ondas de calor e seca no norte.
2: Risco também de incêndios florestais, especialmente na Amazônia, no Cerrado e na Caatinga.
1: Para entender mais sobre os impactos para o Brasil, nós conversamos com o Gilvan Sampaio, do Instituto Nacional de Pesquisas Espaciais.
5: As previsões indicam que será um El Niño de forte intensidade, de muito forte intensidade, mas não há motivo para pânico. Nós temos que nos prepararmos para fazer com que os impactos sejam os menores possíveis.
2: Na apresentação da Voz do Brasil, Mariana Jungmann e Nazi Brum.
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2: Empresas afetadas pelas tarifas anunciadas pelos Estados Unidos vão ter apoio da Agência Brasileira de Promoção de Exportações para encontrar novos mercados.
1: Para isso, a Apex vai implementar um plano de R$130 milhões, com foco na descoberta de novos parceiros comerciais.
2: A meta é chegar a países da União Europeia e países asiáticos.
3: A aplicação da tarifa de 25% sobre os produtos brasileiros, anunciada em 15 de julho, atinge 2.375 produtos. US$7,2 bilhões são impactados pelas novas tarifas. De acordo com a Agência Brasileira de Promoção de Exportações e Investimentos, o processo de busca por novos compradores internacionais vem sendo intensificado desde o ano passado, após as primeiras medidas tarifárias adotadas pelo mercado norte-americano. Atualmente, 72% das empresas brasileiras que vendem para os Estados Unidos já adotaram pelo menos mais um país de destino para as mercadorias. E já no início de agosto, a Apex Brasil deve apresentar um plano de diversificação de mercados, especialmente para os exportadores impactados pelo tarifaço. Como detalha o presidente da Apex Brasil, Laudemir Miller.
6: Nós vamos anunciar um plano de 130 milhões em parceria com o setor privado, mas evidentemente que a implementação do acordo Mercosul-União Europeia para que as empresas possam de fato aproveitar as oportunidades desse acordo é um dos elementos centrais do nosso plano. Mas enfim, assim, o importante são os setores, né? Mas pegando pesadamente a indústria, né? Então o setor de móveis, o setor de cosméticos, o setor de plástico, o setor de calçados, enfim, esses setores que estão tendo esse impacto.
3: Laudemir Miller ressalta que outros destinos já estão mapeados, como os países da Ásia Central.
6: O mundo olha de um jeito diferente para o Brasil, de um país estável, um país democrático. Então, a gente está sendo demandado pelos países asiáticos. O Brasil abriu, até semana retrasada, 651 mercados. Então, imagina a oportunidade que nós temos.
3: O impacto das novas tarifas anunciadas pelos Estados Unidos varia de acordo com o setor e a região. São Paulo registra o maior impacto em valor absoluto, US$3 bilhões. Já Santa Catarina tem o maior impacto proporcional, com 68% das exportações afetadas. Outra região afetada é o Paraná, estado que concentra 70% das exportações brasileiras de madeira para a construção civil americana. Reportagem Luciana Colares de Holanda.
1: O Brasil conta com o primeiro Banco Nacional de Antígenos para a resposta emergencial à febre aftosa.
2: A estrutura foi desenvolvida em parceria entre o Ministério da Agricultura e Pecuária, o Instituto de Tecnologia do Paraná e empresa privada.
4: O Banco Nacional de Antígenos integra a Estratégia Brasileira de Preparação para Eventuais Emergências Sanitárias relacionadas à febre aftosa e para manutenção da segurança sanitária da pecuária. A estrutura foi desenvolvida em parceria entre o Ministério da Agricultura e Pecuária, o Instituto de Tecnologia do Paraná e a empresa Biogênesis Bagó. A parceria foi formalizada nesta sexta-feira em Garim, na Argentina. O ministro da Agricultura e Pecuária, André de Paula, falou sobre a parceria.
7: Porque esse é um laboratório reconhecido internacionalmente e ele nos empresta a credibilidade que chega com isso. Esse também é um laboratório que atende a grandes mercados, a exemplo do que ocorre conosco.
4: O Banco Nacional de Antígenos mantém armazenados em condições de alta segurança antígenos dos sorotipos de interesse para o Brasil. Em caso de emergência sanitária, esse material permite iniciar a produção de vacinas em menor prazo, sem depender de fornecimento externo. O Brasil possui reconhecimento internacional como país livre de febre aftosa sem vacinação. O banco integra a Estratégia Nacional de Preparação para Emergências Sanitárias, juntamente com ações permanentes de vigilância e monitoramento da sanidade animal. Reportagem Thaís de Araújo.
1: Atenção, estudantes que se inscreveram no processo seletivo do programa Universidade para Todos, o ProUni.
2: O resultado da primeira chamada para o segundo semestre de 2026 já está disponível.
1: Os candidatos pré-selecionados têm até o dia 24 de julho para comprovar informações da inscrição junto às instituições de ensino.
8: O processo seletivo do programa Universidade para Todos, o ProUni, recebeu cerca de 530 mil inscrições para o segundo semestre de 2026. Ao todo, mais de 1 milhão e 100 mil estudantes participaram das duas edições do programa neste ano. Cada participante teve a opção de selecionar até duas opções de curso, instituição e turno, conforme as regras do edital. As bolsas integrais cobrem 100% do valor da mensalidade, enquanto as parciais correspondem a 50%. Os cursos com mais inscritos nesta etapa foram Medicina, Direito e Psicologia. Criado em 2004, o ProUni oferece bolsas de estudo em cursos de graduação e sequenciais de formação específica em instituições privadas de educação superior. Para a classificação dos candidatos, o programa utiliza as notas obtidas no Exame Nacional do Ensino Médio, o Enem. Em 2026, os dois processos seletivos somaram mais de 2 milhões de inscrições, realizadas por cerca de 1 milhão e 100 mil candidatos. O resultado da primeira chamada do ProUni já está disponível. Os candidatos pré-selecionados têm até 24 de julho para comprovar as informações da inscrição junto à instituição de ensino e apresentar a documentação exigida. O cronograma prevê a divulgação da segunda chamada em 5 de agosto. O resultado desta etapa será divulgado em 1º de setembro. Saiba mais em acessounico.mec.gov.br/ProUni. Reportagem Edinaldo Júnior.
2: E as inscrições para a formação continuada de escolas de tempo integral foram prorrogadas até o dia 24 de julho.
1: O curso é destinado a gestores escolares e coordenadores pedagógicos de instituições que ofertam essa modalidade de ensino.
2: Nos estados, no Distrito Federal e em municípios de maior porte, também podem se inscrever profissionais das redes de ensino que atuarão como multiplicadores na formação.
1: As orientações sobre a etapa das inscrições estão disponíveis na página de documentos do Ministério da Educação, no portal gov.br/mec.
2: O Ministério do Meio Ambiente e Mudança do Clima apresentou as projeções mais recentes para o fenômeno El Niño após a reunião técnica de monitoramento climático realizada esta semana.
1: O cenário prevê redução das chuvas em parte das regiões norte e centro-oeste e temperaturas acima da média em grande parte do país.
2: E também aumento do risco de incêndios florestais, especialmente na Amazônia, no Cerrado e na Caatinga.
1: Já para a região sul, a previsão é de chuvas acima da média.
2: Os efeitos do fenômeno climático devem se intensificar a partir de agosto, mas serão mais sentidos no fim deste ano, segundo o pesquisador Gilvan Sampaio, do Instituto Nacional de Pesquisas Espaciais, o INPE.
1: Eu conversei mais cedo com ele para saber mais sobre o que esperar do El Niño e como tem sido feito o monitoramento dele pelos órgãos técnicos do governo federal. Acompanhe. Doutor Gilvan Sampaio, é um prazer para a gente ter o senhor com a gente aqui na Voz do Brasil. Vamos começar falando dessas perspectivas para o El Niño esse ano? A gente deve começar a sentir os efeitos mais graves a partir da semana que vem? Como é que tá as previsões de chuvas intensas aí, especialmente para o sul do Brasil?
9: Bom, nós temos aí os impactos do El Niño, eles são gradativos ao longo dos próximos meses. Os primeiros impactos nós começamos a observar ao longo das próximas semanas. E nesse segundo semestre de 2026, o primeiro principal impacto está relacionado às chuvas no sul do Brasil, principalmente Rio Grande do Sul e Santa Catarina. Então há a tendência de chuvas mais volumosas, alguns períodos com chuvas intensas, mesmo porque o auge do fenômeno El Niño se dá normalmente no mês de dezembro. Então, entre novembro e janeiro, né, nós teremos o auge do fenômeno, que é quando nós observamos os principais impactos. Isso em relação às chuvas. Em relação à temperatura, aí sim, todo o Brasil, nós devemos ter, a partir do final do inverno, depois da primavera e verão, períodos com temperaturas mais altas do que a média histórica e, ao longo, principalmente da primavera e verão, alguns períodos com ondas de calor.
1: Pois é, eu ia até perguntar isso para o senhor, até o fim do ano, como é que eram as perspectivas, né? O senhor falou das chuvas mais intensas que devem começar no sul do Brasil e a seca, doutor Gilvan, a gente deve esperar também alguma seca atípica, em que regiões, como é que deve acontecer?
9: Em relação às secas, aí é mais no norte do Brasil, norte e leste da Amazônia e norte da região nordeste, onde ocorrem os impactos do El Niño em relação às secas, né? Ou chuvas abaixo da média. Só que esses impactos, diferente do que acontece no sul, que os impactos são a partir de agora, nós esperamos os impactos mais para o final do ano, começo do ano que vem, né? Especialmente no norte e no leste da Amazônia, né? Nós devemos ter, a partir do final da primavera, déficits de chuvas. Não dá para qualificar ainda exatamente a severidade desse déficit de chuvas. Nós vamos tentar qualificar isso ao longo dos próximos meses. E no norte da região nordeste, que é a região semiárida, aí sim é somente em 2027, né? Porque o período chuvoso principal daquela região é de fevereiro a maio. Ela tem uma componente também associada ao Oceano Atlântico, então nós devemos aguardar mais para o final do ano para avaliar a possibilidade de secas no norte da região nordeste.
1: E aqui na região centro-oeste, alguma questão em especial?
9: O principal impacto do El Niño na região central do Brasil, que inclui a região centro-oeste, a região sudeste, o sul da região amazônica e o sul da região nordeste, é o aumento das temperaturas, né? Não tem um impacto no volume de chuvas o El Niño nessas regiões, nessa região central. Portanto, o que tem que se prestar atenção nesse momento? Nós estamos no período seco da região. Essa região central do Brasil, o período seco normalmente se estende até meados de outubro, que é quando começam as chuvas mais frequentes e regulares. Com temperaturas altas, período seco, então isso faz com que a vegetação possa ficar mais seca. E aí a atenção maior é justamente com as queimadas, né? Porque com a vegetação mais seca, temperaturas mais altas, o potencial para a ocorrência de queimadas aumenta. Então esse é um ponto de atenção para os próximos meses na região central do Brasil.
1: Agora, o Instituto Nacional de Pesquisas Espaciais, o INPE, onde o senhor, inclusive, é pesquisador, está atuando com diversos órgãos federais no monitoramento do clima, justamente para a preparação de todos esses eventos que o senhor mencionou agora. A partir daí foi lançada uma plataforma, né, doutor Gilvan? Queria que o senhor falasse para a gente como é que funciona esse trabalho, quais são os órgãos envolvidos.
9: Nós fizemos um trabalho, porque o que acontece? Quando ocorre um fenômeno como El Niño, existem muitas fake news, né? Então nós juntamos os órgãos principais que monitoram o clima e meio ambiente no Brasil, que são o INPE, através do Centro de Previsão de Tempo e Estudos Climáticos, que é a instituição a qual pertenço, o Instituto Nacional de Meteorologia, a Defesa Civil Nacional, a Agência Nacional de Águas, o Serviço Geológico do Brasil e o CEMADEM. Então, essas seis instituições, elas publicaram agora no mês de junho uma nota técnica né, chamado painel El Niño, onde nesse painel El Niño nós avaliamos justamente a situação atual e como é que nós, o que nós esperamos para os diversos setores, por exemplo, a agricultura, para a defesa civil, a questão de desastres, a questão de águas, ao longo dos próximos meses. Esse painel El Niño ele vai ser renovado a cada mês e essa é uma informação que vai auxiliar não somente a população, mas também os diversos setores e também os tomadores de decisão.
1: Principalmente aí as autoridades estaduais, municipais também, né, que vão poder se precaver de maneira mais específica, né?
9: Exatamente, porque existe, inclusive, algumas pessoas falando alguns termos até coloquiais do tipo, olha, vai ser um El Niño Godzilla. As previsões indicam que será um El Niño de forte intensidade, há muito forte intensidade, mas não há motivo para pânico. Nós temos que, obviamente, nos prepararmos para os impactos do El Niño. Os principais impactos do El Niño nós já sabemos. E aí acompanhar ao longo dos próximos semanas e meses como é que será a evolução desse fenômeno para fazer com que os impactos sejam os menores possíveis.
1: O senhor tocou num ponto interessante aí, porque, de fato, o senhor até mencionou antes, né? Existem muitas fake news, existe também algumas equiparações que são um pouco equivocadas que as pessoas fazem. Eu ouvi recentemente que era um furacão, que o El Niño era um furacão. E são eventos climáticos diferentes, né? Eu gostaria que o senhor ajudasse também um pouco aqui a explicar essa diferença, inclusive, de preparação, se fosse eventualmente um furacão, é diferente do que a gente vai viver com o El Niño. Se é necessário as pessoas fazerem, por exemplo, provisionamentos, estoque de comida, porque pode ter inundações ou secas extremas que falte comida. A gente vive uma situação nesse sentido? Qual é a diferença?
9: Não. O El Niño é um fenômeno que nós já sabemos quais são os impactos vão ocorrendo dependendo da região. Por exemplo, no sul do Brasil, nós sabemos que há a tendência de chuvas volumosas e chuvas intensas, né? Então, por exemplo, dizer que vai acontecer novamente um episódio como aquele de 2024 no Rio Grande do Sul, não dá para dizer com tanta antecedência. Mas existe a possibilidade dele ocorrer? Existe a possibilidade. Quando é que nós conseguimos prever? Nós conseguimos prever isso com no máximo aí, 15 dias de antecedência. Né? Naquele episódio, por exemplo, de 2024, ele começou no comecinho de maio, final de abril, comecinho de maio, os modelos meteorológicos, já na segunda quinzena de abril, indicavam um volume de chuvas muito expressivo para o Rio Grande do Sul. É óbvio que os modelos não conseguem dizer exatamente o volume que ocorreu, e foi um volume realmente muito extremo. Né? Então não há essa questão da população fazer estoques de alimentos ou qualquer que seja o pânico associado. É claro que nós temos que nos preparar para os eventos extremos. Então, no caso de chuvas, tem que haver toda uma preparação, por exemplo, do poder público com limpeza de galerias, né? Eventualmente revisar sistemas de comportas, etc. No caso de secas, tem que haver toda uma preparação por conta da questão da água. Né? Não é o momento de desperdiçar água, e aí eu estou falando do norte, do leste da Amazônia, do norte da região nordeste. Então tem que haver toda a preparação para poupar ao máximo a água. Haja visto que o El Niño traz esse déficit de chuvas nessas regiões. Então é esse tipo de preparação. Agora, tem que haver uma preparação não só do cidadão, mas também do poder público, das instituições e todo o trabalho que tem que ser feito em função dos impactos do El Niño. O furacão, quando ocorre, é um evento muito extremo que ocorre num horizonte de horas, há poucos dias, né? O que dá para comparar são as chuvas intensas que deverão ocorrer no Rio Grande do Sul e Santa Catarina, principalmente. Então, é tomar cuidado em relação a esses episódios extremos no Rio Grande do Sul ao longo dos próximos meses.
1: Muito bem, nós conversamos com o Gilvan Sampaio, pesquisador do Instituto Nacional de Pesquisas Espaciais, o INPE. Muito obrigada, pesquisador, pela sua entrevista aqui à Voz do Brasil.
9: Muito obrigado.
2: A Defesa Civil Nacional reconheceu hoje a situação de emergência em mais de 23 cidades atingidas por desastres.
1: Entre as cidades contempladas, há municípios que enfrentam a estiagem e a seca, enquanto outros foram atingidos por fortes chuvas.
2: As cidades ficam nos estados da Bahia, Ceará, Minas Gerais, Paraíba, Paraná, Pernambuco, Rio Grande do Norte, Rio Grande do Sul e Santa Catarina.
1: Cidades com o reconhecimento federal de situação de emergência ou estado de calamidade pública podem solicitar apoio financeiro por meio do sistema integrado de informações sobre desastres.
2: O período de seca em várias regiões do Brasil traz o surgimento de praias de água doce, que viram pontos de lazer e comércio.
1: Mas você sabia que para realizar eventos ou montar estruturas nesses locais é preciso autorização do governo federal?
2: Quem traz os detalhes sobre essas regras é Uriel Ricardo.
10: No Brasil, existem praias que se formam temporariamente durante alguns meses do ano. Você já ouviu falar sobre as praias fluviais ou praias de água doce? Elas surgem quando a estiagem reduz o nível dos rios e expõe bancos de areia e trechos das margens, que passam a receber visitantes, estruturas de lazer, eventos e atividades comerciais. Quando essas praias estão localizadas em rios federais, a instalação de estruturas, eventos, atividades econômicas e outros tipos de intervenções dependem de autorização do governo federal. Os rios federais são aqueles que atravessam mais de um estado e as áreas banhadas por eles são patrimônio da União. Por isso, é necessário ter permissão de uso para explorar esses espaços, conforme explica André Luiz Nunes, coordenador-geral de gestão de territórios costeiros e marginais da Secretaria de Patrimônio da União, a SPU.
11: A permissão de uso serve para eventos de curta duração, de natureza recreativa, esportiva, cultural e religiosa. Então, para qualquer uso privativo dessas áreas, tem que ser autorizado pela União. E além de outras licenças lá, não dispensa licença ambiental, licença do município.
10: As orientações sobre a permissão de uso se aplicam a qualquer praia formada em rios federais, especialmente nos estados de Tocantins, Goiás, Pará, Amazonas, Mato Grosso do Sul, Maranhão, Amapá e Mato Grosso. No Tocantins, por exemplo, há a formação de praias sazonais em Porto Nacional, Luzimangues e várias outras cidades. A capital do estado, Palmas, também conta com praias como a Graciosa, a Praia do Prata e a Praia do Caju. A permissão de uso pode ser solicitada por municípios, pessoas físicas ou empresas. No caso de particulares, também é necessário ter as devidas licenças locais. Mas atenção, a autorização só vale para eventos de curta duração, como detalha André Luiz Nunes.
11: A permissão de uso para eventos de curta duração de até 90 dias, incluída a construção e a desocupação da área, ou tu pode, querendo lá, sendo necessário, prorrogar isso por mais 90 dias.
10: Quem pretende solicitar a permissão de uso pode procurar a Superintendência do Patrimônio da União no respectivo estado. Os formulários estão disponíveis na página da SPU no portal gov.br. Também é possível obter informações pelo telefone 0800 978 9005. O canal recebe ainda comunicações sobre restrições de acesso às praias, ocupação irregular, acúmulo de lixo e problemas ambientais ou sanitários. Para quem pretende aproveitar as praias fluviais, a orientação é colaborar com a preservação desses espaços, descartar o lixo nos locais adequados, respeitar a sinalização, evitar fogueiras e preservar a fauna e a vegetação local. Reportagem Uriel Ricardo.
1: Desde o início da semana, a ANP, Agência Nacional de Petróleo, Gás Natural e Biocombustíveis, realizou 268 ações com foco no combate a preços abusivos de combustíveis em 14 estados.
2: Foram aplicados 14 autos de infração por não cumprimento de envio de documentos para avaliação dos preços.
1: Isso porque, nessas ações, a agência também coleta informações a partir das notas fiscais fornecidas pelos postos de aquisição dos combustíveis.
2: Esses dados são analisados pela ANP e, em casos de caracterização de preços abusivos, podem ser geradas autuações, processos administrativos e multas.
1: O valor das multas varia de 50 mil a 500 milhões de reais, dependendo da gravidade do caso.
2: Lembrando que denúncias sobre irregularidades no mercado de combustíveis podem ser enviadas à ANP por meio do telefone 0800 970 0267.
1: Essas foram as notícias do governo federal.
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1: Com produção da empresa Brasil de Comunicação.
2: Fique agora com as notícias do Poder Judiciário e do Congresso Nacional. Uma boa noite e um bom fim de semana.
1: A gente volta segunda-feira. Boa noite.
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13: Conselho Nacional de Justiça está com inscrições abertas para o Prêmio Pena Justa de Jornalismo e Comunicação.
14: Paciente ressarcido por erro em cirurgia odontológica não pode exigir também o custeio de nova operação.
13: Justiça determina que o Hospital Público em Belém, no Pará, retome atendimento à pessoa com autismo.
14: Boa noite, eu sou Marcela Luiza.
13: E eu sou Walter Lima.
14: Estão abertas até 17 de agosto as inscrições para a primeira edição do Prêmio Pena Justa CNJ de Jornalismo e Comunicação.
13: A iniciativa reconhece trabalhos que contribuam para ampliar o debate sobre o sistema penal brasileiro. Marcelo Della Libera.
15: O plano foi criado após o Supremo Tribunal Federal reconhecer em 2023 que o sistema prisional brasileiro vive um estado de coisas inconstitucional. Para enfrentar esse cenário, a Corte determinou a elaboração de um

0: 17 de agosto. O regulamento do plano está disponível no site fazendojustiça.org.br.
1: Paciente pode receber de volta valor pago e indenização por danos morais e estéticos no caso de erro em cirurgia odontológica.
2: Mas, segundo o STJ, se escolhe desfazer o contrato e obter a restituição, não pode exigir também que os profissionais paguem outra cirurgia feita por terceiro. Fátima Uchoa.
3: Em ação de reparação por danos materiais, morais e estéticos, um paciente afirmou ter ficado com assimetria facial após cirurgia odontológica. O Tribunal de Justiça do Rio de Janeiro reformou a sentença e condenou os profissionais a restituírem o valor gasto no procedimento, custear nova cirurgia reparadora e pagar indenização por danos morais e estéticos. A terceira turma do STJ afastou a obrigação de os dentistas pagarem a nova cirurgia, mas manteve os demais pontos. Segundo a relatora ministra Nancy André, acumular os pedidos de restituição do valor pago pela primeira cirurgia e o custeio de uma nova geraria enriquecimento sem causa, o que é proibido por lei.
1: TST garante direitos de radialista a uma diretora de imagem que trabalhava em uma instituição de ensino à distância em Londrina, no Paraná.
2: A decisão reforça a proteção dos direitos da categoria. Mila Amaral.
4: A decisão foi da terceira turma do TST. O colegiado entendeu que, mesmo sem ser uma emissora de rádio ou TV, a faculdade usava a transmissão ao vivo pela internet e via satélite. Por isso, a profissional deve ser enquadrada assim como radialista. Com o reconhecimento, ela terá direito à jornada de 6 horas diárias e ao pagamento de horas extras, além de adicional por acúmulo de função. O relator do caso, o ministro Alberto Balazeiro, reforçou na decisão que a lei protege quem exerce funções típicas de radialista, independente da atividade principal da empresa.
1: Justiça determina que hospital público em Belém, no Pará, retome atendimento a pessoas com autismo.
2: O hospital tem 30 dias para regularizar o atendimento, sob pena de multa diária de R$10 mil. Sabrine Menezes.
5: De acordo com o Ministério Público Federal, o Hospital Bettina Ferro paralisou o atendimento de pacientes com autismo que não possuem também outras comorbidades ou doenças raras. Além disso, a unidade de saúde também está recusando novos pacientes com o transtorno do espectro autista enviados pela regulação municipal. Na decisão, a Justiça acolheu os argumentos do MPF de que a restrição viola os princípios da universalidade, integralidade e equidade do Sistema Único de Saúde e os direitos das pessoas com deficiência.
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1: Uma boa noite.
2: Bom fim de semana e até segunda-feira.
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8: Eu sou Paula Groba.
9: E eu sou Ricardo Nakaoka.
8: E estes são os destaques de hoje do Jornal do Senado, que começa agora.
9: Sugestão popular que destina fundo eleitoral a calamidades públicas vira projeto.
8: Regularização de lotes de igrejas pode ser simplificada.
9: Senado terá esforço concentrado em agosto e setembro.
8: Boa noite.
9: Boa noite.
8: Uma sugestão apresentada por um cidadão pode mudar o destino de parte dos recursos dos fundos eleitoral e partidário.
9: A Comissão de Direitos Humanos aprovou a proposta que autoriza o uso desse dinheiro em ações de enfrentamento a calamidades públicas. Os detalhes com Patrícia Oliveira.
10: Os partidos políticos poderão renunciar aos recursos totais ou parciais do fundo partidário ou do Fundo Especial de Financiamento de Campanha e direcionar destinar esse dinheiro ao Tesouro para custear despesas em situações de calamidade, como enchentes, deslizamentos ou outras emergências reconhecidas pelo poder público. A sugestão é de um cidadão de Santa Catarina que recebeu mais de 20 mil apoios online e foi aprovada na Comissão de Direitos Humanos. A ideia surgiu em 2020, durante a pandemia.

0: pandemia de Covid-19 e defendia o uso desses recursos para reforçar os gastos com a saúde. Como a emergência sanitária já terminou, o relator senador Márcio Bittar, do PL do Acre, adaptou a proposta. O relatório, lido pelo senador astronauta Marcos Pontes, do PL de São Paulo, cria uma regra permanente para todas as situações de crise, evitando que seja necessário aprovar uma nova lei sempre que ocorrer uma calamidade.
1: E fortalecer a resposta ao poder público a emergências de natureza sanitária, econômica, social e ambiental.
0: Com a aprovação, a sugestão legislativa vira projeto de lei e segue para a análise das comissões e do plenário do Senado.
2: A Comissão de Segurança Pública aprovou uma iniciativa que aumenta as penas para crimes de furto, roubo de câmeras de vigilância e sistemas de monitoramento eletrônico.
3: A proposta, que seguiu para a Comissão de Constituição e Justiça, também pune a receptação e a interrupção de serviços de vídeo monitoramento remoto. Repórter Bruno Lourenço.
4: O relator, senador Wilder Moraes, do PL de Goiás, defendeu a necessidade de endurecer a resposta penal para esse crime em virtude das consequências sofridas pela população.
5: As câmeras de vigilância utilizadas por empresas privadas geralmente possuem infraestruturas conectadas à rede elétrica, sistema de armazenamento em nuvens e comunicação de dados em tempo real. Quando subtraídas, além da perda material, há comprometimento imediato na integridade dos dados coletados, da continuidade do serviço de segurança e da resposta à ocorrência por elas registrada.
4: De acordo com o projeto de lei aprovado na Comissão de Segurança Pública, o furto de câmeras ou itens de monitoramento eletrônico instalados em vias públicas ou áreas privadas com acesso ao público, passará a ser punido com reclusão de 2 a 8 anos e multa. O texto estabelece ainda que quem receptar esses aparelhos, sabendo de sua origem criminosa, terá a punição em dobro. A proposta também pune quem sabota ou interrompe os serviços de vídeo monitoramento remoto de forma intencional.
2: E a Comissão de Constituição e Justiça pode votar o projeto que trata da simplificação da regularização de lotes de igrejas.
3: Pelo texto, essas instituições poderão ter seus lotes regularizados por meio do REURB, o programa que regulariza assentamentos urbanos informais. Mais informações na reportagem de César Mendes.
6: Enviado à análise da CCJ, o projeto do deputado Dr. Jaziel, do PL do Ceará, permite que instituições religiosas, de assistência social e entidades sem fins lucrativos façam uso de procedimento simplificado para obter o título de propriedade de terrenos públicos ou privados. Instituído por lei em 2017, a ferramenta, chamada de REURB, é uma política pública voltada à regularização de áreas urbanas ocupadas informalmente, permitindo que alguns tipos de ocupantes tenham acesso ao título de propriedade, a serviços públicos essenciais e à segurança jurídica do proprietário. Relatora da proposta na Comissão de Assuntos Sociais, a senadora Damares Alves, do Republicanos do Distrito Federal, disse que muitas dessas entidades ocupam áreas consolidadas há anos, mas a falta de documentação dificulta os investimentos e a continuidade dos serviços prestados à população.
7: A regularização fundiária constitui um importante instrumento de promoção da segurança jurídica, da ordenação territorial e da função social da propriedade. Desde a edição da Lei 13.465 de 2017, o ordenamento jurídico passou a contar com mecanismos mais ágeis para enfrentar situações consolidadas de informalidade urbana, conciliando o direito à moradia, a segurança das relações jurídicas e o planejamento da cidade. Nesse contexto, revela-se oportuno o aperfeiçoamento contínuo dos instrumentos previstos na legislação.
6: O texto inova ao prever que a regularização seja feita para um único imóvel isolado, sem a necessidade de abranger os lotes vizinhos, além de permitir que técnicos industriais e agrícolas validem as informações técnicas do processo, de forma a agilizar o trabalho nos cartórios.
2: E o Senado Federal terá 2 semanas de esforço concentrado em agosto e setembro. O presidente do Senado, Davi Alcolumbre, anunciou a medida e informou que as atividades serão concentradas entre os dias 10 e 14 de agosto e 31 de agosto e 3 de setembro.
3: Alcolumbre enfatizou que é fundamental que o Senado Federal, a Câmara dos Deputados e o Congresso Nacional se organizem para conciliar as deliberações legislativas necessárias durante o processo eleitoral. Ele ressaltou ainda que a iniciativa foi acordada com o presidente da Câmara dos Deputados, Hugo Mota, e que a intenção é garantir a aprovação de propostas pelas duas casas legislativas na mesma semana.
8: Que o calendário é exatamente o mesmo que será adotado pela Câmara dos Deputados, permitindo que o Congresso Nacional funcione em plenitude e de modo eficiente e harmônico neste período eleitoral.
2: As férias de julho oferecem uma oportunidade para conhecer de perto o Congresso Nacional e, desta vez, de forma diferente.
3: O programa Visite o Congresso preparou uma programação especial entre os dias 18 de julho e 2 de agosto, com experiências imersivas, apresentações teatrais e atividades educativas para crianças e adultos. Os detalhes na reportagem de Yasmin Rodrigues.
9: Durante as férias de julho, o Congresso Nacional prepara uma programação especial para receber cidadãos de todo o país. Entre os dias 18 de julho e 2 de agosto, o programa Visite o Congresso funcionará todos os dias da semana, com visitas gratuitas e sem necessidade de agendamento. Em entrevista à Rádio Senado, Fábio Duarte, coordenador de visitação do Senado Federal, listou as novidades que o público vai encontrar nesse período.
10: O visitante terá a possibilidade de conhecer uma apresentação teatral em homenagem aos 200 anos da Câmara dos Deputados e do Senado Federal. Essa apresentação teatral acontece em espaços diferentes do roteiro e apresenta personagens históricos. Além disso, temos o Visita 360, que é uma experiência imersiva que usa óculos de realidade virtual. A gente tem a apresentação do filme Eunice, a primeira senadora. Teremos também programação infantil, com atividades lúdicas no espaço plenarinho que acontece no Salão Negro do Congresso Nacional.
9: A programação completa, com os horários e as atividades específicas, está disponível para consulta em senado.leg.br/visitação, sem cedilha e sem o tio.
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3: Com edição de Paula Groba e trabalhos técnicos de João Lira, o Jornal do Senado fica por aqui. Acompanhe agora as notícias do Tribunal de Contas da União e da Câmara dos Deputados. Boa noite.
2: Boa noite e um bom fim de semana.
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13: O Tribunal de Contas da União lançou um novo portal para ampliar a transparência sobre o uso da inteligência artificial no setor público. A plataforma mostra como o TCU utiliza essa tecnologia em auditorias, atividades internas e serviços prestados à sociedade. O site reúne informações sobre as ferramentas de inteligência artificial em uso, os resultados alcançados e as regras adotadas para garantir o uso responsável da tecnologia. Também apresenta medidas de segurança, governança e proteção de dados. O objetivo é compartilhar experiências, estimular boas práticas e apoiar outros órgãos públicos a usarem a tecnologia com transparência, ética e responsabilidade. O portal é aberto ao público e pode ser consultado por gestores, pesquisadores, estudantes e qualquer cidadão interessado. Saiba mais em tcu.gov.br.
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14: Câmara aprova medidas provisórias com verba para emergência climática.
15: Mota anuncia acordo com o governo sobre dívidas dos produtores rurais.
14: Parlamentares autorizam o uso de elementos tradicionais em fotos oficiais.
15: Plenário suspende prescrição de pena para condenado que estiver foragido.
14: Boa noite. A Câmara aprovou a suspensão da prescrição da pena para condenados que estiverem foragidos.
15: Atualmente, se o condenado não voltar para a cadeia, existe o risco de o prazo de punição acabar sem que ele termine de cumprir a pena. A reportagem é de Daniele Lessa.
16: O plenário da Câmara aprovou o projeto que suspende a contagem do tempo de prescrição da pena de um crime no período em que o condenado estiver foragido ou quando tiver a liberdade condicional revogada. Prescrição é quando o Estado perde o poder de punir o condenado e o prazo para isso varia de acordo com o crime cometido. Hoje, quando o condenado foge, o prazo para a prescrição continua a ser contado normalmente e só zera quando ele é recapturado. Se o condenado não voltar para a cadeia, existe o risco de o prazo de punição acabar. O projeto, apresentado pelo deputado Kim Kataguiri, do Missão de São Paulo, altera o Código Penal para deixar claro que o prazo para a prescrição deixa de ser contado enquanto o condenado estiver foragido. Para justificar a proposta, ele argumentou que hoje a lei premia quem afronta a justiça e penaliza o detento que cumpre integralmente sua pena.
17: O que a gente está fazendo agora é uma coisa muito simples. Você foi condenado, você fugiu, você perdeu o direito à prescrição. O crime não vai prescrever enquanto você estiver foragido, que é o óbvio, senão você está premiando, você está estimulando o sujeito a fugir, porque se ele for competente na sua fuga, não for pego num determinado período de tempo, que vai depender do crime que ele cometeu, ele pode voltar como se nada tivesse acontecido.
16: O projeto recebeu parecer favorável do relator, deputado Alberto Fraga, do PL do Distrito Federal. Ele argumentou que a proposta corrige uma distorção ao impedir que a fuga seja usada como caminho para escapar do cumprimento da pena. A deputada Adriana Ventura, do Novo de São Paulo, disse que o texto aprovado torna o cumprimento da pena mais eficaz.
18: Que a partir do momento que esse projeto impede que a fuga de condenado gere benefício indireto, né, decorrente de decurso de tempo, ele reforça a efetividade da execução penal.
16: A mesma regra valerá no caso de revogação da liberdade condicional, que acontece quando a pessoa condenada recebe autorização para cumprir o restante da pena em liberdade. Se o benefício for revogado, a prescrição também ficará suspensa até a captura ou a reapresentação do condenado. O projeto que suspende a contagem do tempo de prescrição de um crime no período em que o condenado estiver foragido ou perder a liberdade condicional agora será analisado no Senado. Da Rádio Câmara de Brasília, com informações de Antônio Vital, Daniele Lessa.
12: Segurança Pública.
14: Chico Alencar, do PSOL do Rio de Janeiro, parabeniza a Polícia Federal pelo indiciamento de 48 suspeitos de envolvimento em fraudes contra aposentados no INSS. Na opinião do deputado, as investigações revelaram uma atuação isenta e profunda da instituição.
15: Chico Alencar repudia o uso de falsas entidades rurais para aplicar golpes e desviar recursos públicos destinados à Previdência. O parlamentar também celebra a devolução de mais de 3 bilhões de reais aos aposentados lesados.
14: Kim Kataguiri, do Missão de São Paulo, critica projeto que criminaliza a misoginia. O deputado acredita que a proposta confunde o enfrentamento à violência contra mulheres com gírias e piadas usadas por jovens nas redes sociais.
15: Kim Kataguiri defende que o debate sobre proteção às mulheres priorize punições mais duras para crimes hediondos e feminicídio. Ele também critica o fato de partidos de esquerda serem contrários à redução da maioridade penal e ao endurecimento das regras de execução penal.
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12: Justiça.
14: Adriana Ventura, do Novo de São Paulo, critica os salários do judiciário que ultrapassam o teto constitucional e cobra o fim dos chamados penduricalhos. Ela cita que mais de 600 juízes furaram o limite em maio, com pagamentos que chegaram a R$500 mil em um único mês.
15: Para Adriana Ventura, as gratificações tornam o judiciário brasileiro o mais caro do mundo e ofendem a realidade dos que vivem com um salário mínimo. A parlamentar contesta a defesa desses benefícios e cobra respeito ao dinheiro pago pelos contribuintes.
12: Presidência.
14: O presidente Hugo Mota anunciou acordo com o governo sobre as dívidas dos produtores rurais. O repórter Luiz Gustavo Xavier acompanhou as entrevistas após o encontro.
20: O presidente da Câmara, Hugo Mota, anunciou que foi fechado um acordo entre o governo, representantes do setor e a Frente Parlamentar Agropecuária sobre a renegociação de dívidas de produtores rurais. Um dos pontos do acordo é que o projeto que tratava do tema não será votado e que o governo vai encaminhar uma medida provisória abrangendo os termos do acordo. De acordo com o Ministério da Fazenda, serão aproximadamente